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1: Vamos se apaixonar com Galdino Santos. CD A Rocha, pra vocês.

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1: Receba com palmas, José Augusto!
2: Obrigado, gente.
1: Juntando as nossas vozes para levar o romantismo para todas as mulheres de todo o Brasil.
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0: José Augusto.
1: Obrigado, gente. Eu queria abusar um pouquinho e falar até um pouquinho demais, mas queria que vocês tivessem paciência. Esse é o primeiro DVD que eu participo como convidado e não poderia ser melhor o convite. É uma família chamada Limão com Mel, que eu aprendi a respeitar há muitos anos atrás e estou muito satisfeito de ter sido convidado. Obrigado.

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0: esse maravilhoso Flávio José.
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0: Valeu, Berlândia!
1: Obrigado, Berlândia. Parabéns, meninos.
2: Parabéns.
1: Sucesso, a gente já Deus sabe abençoe. Que vai ser. Tchau, gente.
0: Beijo,
1: obrigado,
0: viu? Valeu!
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0: Mas que você gosta, Vicente?
1: Eu gosto. Eu gosto dessa, muito boa. Todas que você cantou.
0: Homem, você não deve enganar.
1: Pois é, pra quê, né? Eu que sou, bicho, um escravo, não faço nada, só trabalho, trabalho, trabalho, trabalho.
0: Vicente, você falando isso, as mulheres se apaixonam.
1: Não é?
0: É, bicho. Nós tá aparecendo aqui, Erasmo Carlos e Roberto Carlos.
1: Tá aparecendo, tá aparecendo.
0: Você, Roberto Carlos. É. Salva de palmas, Vicente, né?
1: Salva de palmas, Filipão.

0: a toda hora do Brasil.com.
1: Se é.
2: Respeita.
3: Se errar,
1: Vicente.
2: Oi, Jonival.
1: Pediram pra me fazer um DVD. Esse é meu DVD com você, viu?
2: Obrigado, Jonival.
1: Olha, se tiver um lugarzinho de um ônibus lá pra mim andar.
2: Vamos viajar junto. Vamos viajar.
1: Tô junto com você, cara.
2: Olha só.
1: Que Deus falou: fica no meio dos bons e serás um deles.
2: Boa, pai.
1: Se errar
3: uma vez,
1: eu dou castigo.
3: Não, para não se acostumar.
1: Cadê a galera?

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0: coisa boa.
1: Gente,
2: viva Gonzaga, né?
1: Obrigado. Edson Lima, obrigado, Neto.
3: Neto.
1: Obrigado a você.
3: Só assim pra gente se rever.
1: Não é isso?
2: Obrigado, Magnífico. Edson, meu irmão, prazer imenso estar contigo aqui mais uma vez, tá bom? Obrigado. Obrigado, meninas.
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6: Pra dançar aqui esse caminho forró. Me chamou? Fui a cá.
7: Futuca, minha compadre.

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2: M10, bota torando, ladrão. Bora! O nome da música é 5 da manhã. Alguém conhece aí?

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Campina Grande, vamos deixar registrado de verdade agora? Quem tá com o celular na mão, liga a lanterna do celular, vai. Vamos deixar registrado agora de verdade. Deixa o celularzinho no céu, liga a lanterna. A mãozinha pro céu, mãozinha, mãozinha, mãozinha, mãozinha. Que coisa linda, meu Deus do céu. A mãozinha lá em cima. Ó, pra lá, pra cá, pra lá. Você tem cabelo.

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No comando, Claudinho Silva. Oi! Uhum.

0: Olha a hora, meu filho, olha a hora. Eu aqui de novo, não sou da Cambucá. Muito bom dia, bom dia, bom dia, bom dia, Xaropim.
1: Bom dia. É um prazer estar em sua companhia.
0: Xarope, é isso, né? Ô, Xarope. Sextou, meu filho.
1: Oxe.
0: Sextou, cuida, bora. Chegamos. Chegou eu e chegou Bola da mercearia, viu? A gente chegou junto, né? Bola tá se acordando primeiro do que Langstein, meu filho. É, Langstein, Dona Bebeto na casa do bolo. Bola tá se acordando primeiro de que nosso amigo Carlos de Pininha. Ali ao lado da escola João Davi de Souza, onde você encontra galinha batida na hora. Bola tá se acordando, meu filho. 3 horas da manhã, tá cagou, tá? Bora, bola. Um abraço pra Bola, né? Aqui no Alto das Oliveiras, já mandou aquele bom dia, tá ligadinho com a gente.
2: Eu tô aqui pra ensinar.
0: Eu pensei que ia chover, viu, Xarope? Me levando, quando eu levantei, né, que tava saindo pra cá, tava caindo aquela garoazinha, né? Isso, tá caindo aquela garoazinha fininha, né? Um frio. Olha eu aqui de novo, vamos embora, curtir muita música, aquele forrozinho gostoso despertando você aqui na Cambucá FM. Até às 7 da manhã, isso mesmo, até às 7 horas. A gente tamo juntinho aqui no som da Cambucá FM, despertando você. Abraçando os amigos e amigas, isso mesmo, os amigos e amigas ligadinho com a gente, forrozão da Cambucá. Vamos embora, meu filho!

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2: 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Olha, 5 horas e 22 minutos, 5 da manhã mais 22 minutos, olha, lembrando o dia das crianças, né, 12 de outubro, já para o mês, viu, Xaropinho, tá se aproximando aí, falta menos de mês para o dia das crianças, e você quiser colaborar com a gente, né, é o projeto do nosso amigo Luiz Felipe, não é isso? Esse ano a meta é bater 3 mil sacolinhas, não é isso? 3 mil sacolinhas, né, de lanche aí para criança. E você pode doar pipoca, pirulito, né, você pode doar roupa, brinquedos, isso é o mais importante. Né? Esse é o projeto Ajudar o Próximo, tá certo? Do nosso amigo Luiz Felipe. Ó, escuta aí, ó.

0: 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Pedimos encarecidamente que você possa colaborar conosco neste ano. 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Também podem doar nos pontos de arrecadações. Na casa do irmão Felipe, sítio Manduri. Na casa de Célia, sítio Manduri. Nas casas de Gisélia e Cida, próximo à parada de Zezão, sítio Pintos, Santa Maria do Cambucá. Na casa de Neide, sítio Juliana de Santa Maria. Bombonieri, Doce Mania, em Santa Maria. Na casa de Perla, próximo ao depósito de construção de Nildo Pau Santo. Mercado de Beto, Lagoa de João Carlos. Academia de Tiago, Lagoa de João Carlos. Jonas, povoado de placas, próximo ao mercado Manu Varejo, em Frei Miguelinho. Em Frei Miguelinho, rua Avenida Central, casa de Mariana, esposa de Paulinho. Toritama, rua Pedro Ventura, número 50, depois do sindicato de Rossana, por trás do antigo Le Baron. Toritama, centro na rua sem saída. Procurar a casa de Rafaela, que trabalha na Primóveis. Surubim, Bombom Mica. Casa de Ailton e Ruth, loteamento Solon de Melo, em Surubim. E Pneu Center Surubim, na Avenida São Sebastião. Compartilhe em suas redes sociais para conseguirmos bater a meta. E não esqueça de marcar o perfil Instagram do projeto Ajudar o Próximo. Organização Felipe Eduardo, equipe e família do projeto.
1: É isso aí, não esquece de marcar Luiz Felipe, né, que é o responsável pelo projeto, né, tem várias pessoas trabalhando com ele, projeto Ajudar o Próximo. Você vai lá no Instagram, né, ou no Facebook ou YouTube, você vai acompanhar tudo direitinho. Então doe, né, vamos fazer uma criança feliz, né, Xaropinho? 5 da manhã, mais 25 minutos, 5h25.
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0: 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Ô, negócio bom, xarope. Cadê? Ô, xaropinho, agora eu faço feito Luiz Carlos. Quem é? Quem é? É Antônio Carlos, Luiz Carlos, Antônio Carlos. É... Saudoso Sibiró, é?
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2: Tchau! Oxi.
0: É, isso é uma figura. Quem não lembra de Sibiró, né, meu filho? Quem não lembra? De novo, vai. Repete aí, Sibiró, vai.
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0: Tá vendo, Tcharabio? Tá vendo? É, saudoso Sibiró. Diz que ele morreu, né, meu? Tô sendo saudoso porque me informaram, né, que ele faleceu, né? Muito conhecido na região. Era o homem da folhinha verde. É. Você não via ele porque ele não tá com a folhinha de mato na mão, né? 5 horas e 32 minutos. Isso é uma recordação, viu, Tcharabio? Que coisa, hein? Faz tempo que...

Camisa do Flamengo, né? Tá alegre, é o líder do campeonato, né? Onde você encontra galinha batida na hora, ali ao lado da escola, João David Souza, viu? Cinco horas e 33 minutos, 5:33, depois das 5.

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Eita, meu filho, só queria um pinicado, viu? É, só no pinicado. 6 horas em Santa Maria do Cambucá, 6 da manhã.

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4: Não é assim. O sertanejo chega na cidade grande com arrependimento na garupa. Com a vista zarolha da saudade, enxerga mato e barreiro em tudo que vê para aquelas bandas de lá. E nas esporas dos sonhos, nos caprichos do falar, com o choro em carne viva, é aquele pensamento sertanejo.

o amém da hora santa. Na insônia do grilo que me encanta, na leveza de um fole bem tocado, no vergel que se espalha no roçado, no prazer de ver planta que se planta. Trago no assoalho da garganta o entalo de lindos pensamentos, da tristeza a moada dos jumentos, tais e quais um bruguelo desbriado, do vexame bem despranariado, do doidinho que traz água na ancoreta, do cachimbo de Dona Marieta, numa reza de limpa de quebranto, de espelho, missal, de terço e santo, na banquinha do lado da maleta. Tô pensando na sala e na saleta, com um jarrinho de flor bem acuado, na fachada, um triângulo bem pintado, rodeado de traços em relevo, vira-lata mijão fazendo frevo, quando avista o seu dono despresente, lavadeira batendo lentamente, tricoline, furtão, bramante, linho, e o menino caçando passarinho, badocando e pisando mansamente. Tô pensando no homem paciente, com o direito de ali nunca ter nada, do trabalho arrastado na enxada, cavucando o terroso continente. E apesar de sofrido, este valente solta um riso risido e clareado, faz um verso na hora improvisado, tão inédito que nunca é repetido. Quem não presta atenção sai ressentido de perder o que nunca é reprisado. Tô pensando aqui nos meus lembrados, no aconchego da casa praciana, no terraço se tira uma pestana, depois de um almocinho bem palitado. Essa casa tem um jeito alpendrado, tem um dom de não ter uma garagem, tem um muro baixinho e arvoragem, e o ambulante gritando:

Abraçando o seu Antônio Poeta do centro da cidade, viu, Xaropinho? Seu Antônio Poeta é uma figura, né? Um abraço, seu Antônio. Tá ligadinho com a gente, né? 6:14. Deixa eu mandar um abraço aqui também pra Anilda Silva. Tá ligadinho com a gente, né? 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Abraçando nosso amigo Beto e Liliane, no ponto certo, amanhã. Amanhã ao lado da prefeitura, viu, Xaropinho? Meu amigo Betão, Beto e Liliane, né? E tem galinha batida na hora, viu? Nosso amigo Carlos de Pinha tá esperando por você, ó. Já tem galinha, tem 6:16. 6:16 já acabou, cara, tem galinha já batida lá, viu?

0: 6:25, 6:25. Qual é a hora, bola? Tá na hora de levantar, pentear o cabelo e tirar a remela dos olhos, meu filho.
1: Bom dia. Au, fresca, é?
2: Bom dia. É um prazer estar em sua companhia.

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0: gostoso.
1: Olha, deixa eu mandar um abraço aqui do nosso amigo Gilmar. Gilmar tá ligadinho com a gente, viu, Xaropinho? É, nosso amigo Gilmar. É... Cadê, meu filho? Tem... Ele mandou um áudio aí, nosso amigo Gilmar mandou. Pronto, um abraço pra Gilmar. Deixa eu ver o que. Deixa eu ver aqui o que foi que Gilmar disse, meu filho. Vai.
2: Bom dia, Claudinho. E aí, fera? Como é que vai as coisas em Santa Maria de Cambucá? Tô aqui em Betioga. Hoje tá chovendo, não. Tô fazendo sozinho bom hoje. Beleza? Manda um alô aí pra Vitória aí, que mora no Pará dos Oliveira, e pra vocês aí da raia. Tá bom, Galinho? Fica com Deus aí.
1: Valeu, Gilmar tá em Betioga, é? Betioga, pronto. Isso que é muita chuva, né? Betioga. Abraço pra Vitória, né? Que é sua filha aqui no Alto das Oliveiras. Abraçando meu amigo Severino e Lurdinha lá em Paulo Santo. Um abraço pra tu, Severino. Ó, Severino é torcedor do Flamengo também, viu, Xarupé? É doente pelo Flamengo, né? Meu amigo Bola da Mercearia, um abraço aqui pra Bola. É. Bola não tem aparelho não, viu?

Ô, Xaropinho, coloca aqui pra mim, desmantelo de vaqueiro. Esse vai pra Bill Lima, viu? É, Bill Lima, desmantelo de vaqueiro, ó. Ô, vaqueiro diferente, é.

0: Sim, um cheirozinho feito eu. Ô, meu filho, tem que ser bonitinho e safadinho feito eu, rapaz. Agora deu na pedra fazer feito eu. Deu na pedra, xarope.
1: Você fala que...
0: É, meu filho. 6:53, 6:53, xaropinho, tamo indo embora, hein? O que é bom dura pouco, né, xaropinho? Vamos embora. Vem aí na sequência o guia eleitoral. Eu li depois do guia eleitoral. Depois do guia eleitoral tem o programa Rota da Notícia, onde você fica muito mais informado. Daqui a pouquinho, às 7:30, programa Rota da Notícia, tá bom? Desejo a você um final de semana abençoado, né? Papai do céu, posso nos abençoar. Juízo na cabeça para não fazer besteira. Segunda-feira estamos de volta, se o nosso bom Deus permitir. Deixa eu mandar um abraço aqui para Anilda Silva, tá ligadinho também com a gente lá em Santa Cruz, né? Essa turma boa que acompanha a gente aí pelo nosso site. Obrigado pelo carinho, tá bom? Meu amigo Severino Lourdinha, lá em Pau Santo. Abraço, meu Severino. Tá ligado? Eu sei que tá ligado, é. Carlos Ipidinha, ali ao lado da escola João David Souza, também sua esposa Mônica. Seu Antônio Queiroz, Aparecida Queiroz. A galera lá no Mercadinho Santa Maria. Meu amigo Beto Dininho, uma mão amiga. Doutor Roberto Almeida, o advogado do povo. Ele disse, viu, xaropinho? Doutor Roberto falou, olha, Claudinho, tanto eu prendo como eu solto, viu,
2: velho? Presta atenção.
0: Presta atenção. Vamos embora. Eu volto segunda-feira, a partir das 5 da manhã. Lembrando que às 7:30, programa Rota da Notícia. 8:30 da manhã tem o show da Cambucá. Nesta sexta-feira, final de semana. Já vestiu o sábado. Um abraço. A gente se encontra.

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1: Ótimo dia, minha gente. Estamos chegando para mais uma edição do programa Rota da Notícia. Última edição desta semana, marcando a nossa sexta-feira. E nós queremos agradecer a você que está nos acompanhando nessa manhã através do nosso canal do YouTube Santa Cruz Online. Obrigado a você que nos ouve pelas rádios parceiras. Rádio Vale, Rádio Cambuca FM, Jataúba FM e Rádio Pará FM também no circuito com a gente. A partir de agora, a gente traz para você que está aí do outro lado muitas informações da área policial e do cotidiano de Santa Cruz do Capibaribe e de toda a nossa região. Estaremos juntos com você até às 8:30 nesta sexta-feira, 25 de setembro de 2026. Daqui a pouquinho vou trazer detalhes aqui para você. Polícia divulga novas informações sobre homicídio no loteamento Maria Vieira, aqui em Santa Cruz do Capibaribe. Indivíduo é detido pela segunda vez em menos de 2 semanas aqui na terra das competições. Mulher é encontrada morta dentro de casa em Garanhuns. Daqui a pouquinho detalhes, adolescente foi assassinado e jovem ficou baleado na cidade de Carpina. Homem é executado a tiros enquanto trabalhava em casa de ração no município de Itambé. E ainda, homem sai para pescar e morre afogado em barragem de Arco Verde. Essas e outras notícias você confere aqui, agora, no Rota da Notícia. Sejam todos bem-vindos e bem-vindas, porque a partir de agora teremos uma enxurrada de informações através do seu rádio e também através da internet. Muito obrigado a você que nos assiste e a você que nos ouve nesta manhã de sexta-feira. Vamos trazer muitas informações aqui da área policial e do cotidiano de Santa Cruz do Capibaribe e de toda a nossa região. Mas antes de entrar aqui na nossa pauta, reforçar o contato da nossa redação, para você que de repente tem alguma demanda aí na sua rua, no seu bairro, lâmpadas que estão apagadas, buracos na via, algum problema de esgoto estourado, se tem alguma coisa você pode mandar aqui para nossa redação, que a nossa equipe vai analisar e quem sabe chegar até aí para tentar fazer

0: aqui em Santa Cruz. Segundo a polícia, uma das linhas de investigação aponta que o crime pode ter relação com uma disputa entre facções criminosas. Você acompanha os detalhes completos agora na reportagem que produzi ontem na Delegacia de Polícia Civil.
1: Nós vamos trazer atualizações a respeito do assassinato que vitimou Davidson Alves da Silva. Ele que foi vítima de homicídio na madrugada da última quarta-feira na Rua dos Ipês, no loteamento Maria Vieira, aqui em Santa Cruz do Capibaribe. Na ocasião, depois das investigações da polícia, um homem identificado como José Batista Filho foi capturado com duas armas de fogo que pertencem ao Davidson. Nós vamos entender melhor essa história na fala do delegado Dr. Elton Rodrigues, ele que traz mais informações acerca deste assunto.
2: Bom dia, a gente está em campo realizando as investigações. Muitas informações estão sendo apuradas a partir de agora, então tudo ainda de maneira preliminar. Indivíduo vítima foi surpreendido na madrugada, onde pessoas adentraram na sua residência e armados de armas de grosso calibre praticaram um crime.
1: Pela dinâmica deste crime, o que é que a polícia acredita que pode estar por trás da morte da vítima?
2: A gente acredita, agora, lógico, tudo tem que ser amadurecido na investigação, não tem como a gente afirmar de forma certeira nesse momento, né? Os elementos eles ainda vão se desenvolver no curso da investigação, mas a gente acredita em algum tipo de retaliação por parte de organização criminosa, facção criminosa que esteja atuando aqui na área.
1: Chegaram a procurar alguma coisa na vida pregressa da vítima desta situação? Ele já tinha algum envolvimento com algum assunto relacionado às investigações?
2: Ele já tinha envolvimento, tinha alguns registros criminais, tudo isso também está sendo apurado. A gente tinha informação de que ele trabalhava e estava compondo um grupo criminoso. Então, isso pode ter sido o estopim da motivação que deu causa ao homicídio.
1: As armas utilizadas no crime?
2: As armas foram utilizadas, foram armas de grosso calibre, pistola, fuzil. Então, o fato ocorreu na madrugada, né, no Maria Vieira, como você bem frisou, e foi algo que chamou bastante a atenção da população pela forma como aconteceu e pelo mecanismo que eles utilizaram na ação criminosa.
1: Recebemos uma informação de que o celular da vítima foi levado. Essa informação procede?
2: Procede, sim. Isso foi confirmado.
1: E a polícia já tem alguma localização possível desse telefone?
2: Não, a gente ainda não tem. A gente vai construir a partir de agora e tentar desenvolver essas informações preliminares que foram chegando. E, como disse, tentar amadurecer a investigação para identificar ponto a ponto, tentar entender toda essa dinâmica criminosa, as motivações que levaram à ocorrência do crime e, a partir disso, montar uma investigação e entender a lógica da ação.
1: Nós recebemos a informação de que duas armas foram localizadas e que seriam pertencentes ao Davidson. Essa informação procede? Com quem essas armas foram encontradas? O que é que a polícia pode repassar de detalhes?
2: Então, na data de ontem, a equipe em campo, no curso das investigações do homicídio, com apoio da 17ª DESEC e da Delegacia Discricional aqui de Santa Cruz do Capibaribe, encontraram essas armas na posse de um indivíduo, estava no estabelecimento comercial dele. E essas armas pertenciam à vítima. A vítima, a gente tomou conhecimento depois que fazia a guarda dessas armas para uma organização criminosa. Então, a gente também, a partir de agora, vai tentar estabelecer a motivação.
1: Possíveis homicídios, tentativas relacionados ao Davidson, né, de que ele poderia ser o autor ou está agindo na companhia de alguém?
2: É possível. A gente já tem informações da atividade dele no meio do crime no município de Jupi, em algumas outras cidades aqui próximo. Então, a partir de agora, a gente vai tentar juntar essas informações, tentar entender essa lógica para concluir as investigações, tentar identificar as pessoas que praticaram o crime.
1: Tá aí, portanto, a fala do delegado Elton Rodrigues a respeito do homicídio que vitimou o Davidson Alves da Silva, de 35 anos, lá no loteamento Maria Vieira, aqui em Santa Cruz. E na oportunidade, as armas que pertenceriam a ele, que foram

0: o José Batista Filho, ocorrências que vieram aqui para a delegacia de Santa Cruz do Capibaribe e ainda estão em investigação por parte do efetivo policial. Com imagens de Anderson Mardoqueu, Gilson Fernandes para o Santa Cruz Online.
1: A gente continua trazendo agora informações para você aqui na nossa pauta de um indivíduo identificado como o Alisson Ellison Félix, conhecido como Mascote, de 21 anos de idade. Ele que havia sido detido na semana passada, suspeito de extorsão contra um adolescente aqui em Santa Cruz do Capibaribe, mas foi liberado em audiência de custódia. Detalhe, ele voltou a ser detido nesta semana, acusado de ser um autor de uma série de roubos aqui em Santa Cruz e em municípios vizinhos. O repórter Bruno Oliveira é quem traz todos os detalhes.
2: Mais uma vez na cadeia, mandado de prisão expedido e cumprido em desfavor de Alisson Wellison. Suspeito que esteve preso recentemente devido a um caso de extorsão, a denúncia de extorsão, novamente conduzido aqui para a delegacia, mandado de prisão cumprido. E nós vamos conversar com o investigador da Polícia Civil daqui de Santa Cruz, o Diego Silva, que vai passar mais alguns detalhes sobre essa ocorrência. Boa noite, mais uma vez.
3: Boa noite, Bruno. Boa noite aos ouvintes. Mais uma vez, né? O indivíduo preso aqui pela nossa equipe, semana passada foi preso pela extorsão, foi liberado na audiência de custódia na sexta-feira, né? Tendo em vista que ele é réu primário, mas como eu já havia falado, foi investigado por vários roubos e furtos aqui na região, e na data de hoje saiu esse mandado de prisão. Ele foi surpreendido pela nossa equipe quando estava tentando retirar um veículo que estava apreendido dele aqui na delegacia. Coincidentemente, saiu o mandado de prisão dele, a gente deu cumprimento aqui na delegacia de polícia, né? E aí vai responder agora a esse processo na cadeia.
2: De novo na delegacia, mais uma vez preso, a gente vê uma reincidência muito grande de certos casos aqui em Santa Cruz, não é isso?
3: Exatamente. Esse indivíduo, né, como eu já tinha ressaltado semana passada, já é investigado por vários roubos e furtos. Então, como eu falei para ele mesmo, que uma hora a conta chega, né? Chegou agora para ele responder esse roubo que ele praticou. E aí foi cumprido, graças a Deus, pela nossa equipe, a equipe que investigou foi a mesma equipe que deu cumprimento ao mandado de prisão. Então a gente ressalta aí a importância do trabalho sendo feito, bem feito pela equipe de investigação, que é um trabalho muito árduo, muito detalhado, que não é fácil você montar o quebra-cabeça das filmagens que a gente pega do circuito de câmeras, né, das residências aqui, para chegar na autoria do indivíduo. Então a gente ressalta a importância da colaboração da sociedade com os fatos criminosos que vêm acontecendo aqui de furtos e roubos de veículos. E não sei se você percebeu, mas após a prisão desse indivíduo da semana passada, o final de semana deu uma reduzida considerável nos furtos e roubos em Santa Cruz do Capibaribe. A gente já vinha tendo esse indivíduo como um alvo prioritário da nossa equipe de investigação. Graças a Deus, esse mandado de prisão saiu logo, foi dado cumprimento, e agora ele vai responder esse processo preso, né? E vai, com certeza, dar uma diminuída nos roubos e furtos aqui na cidade.
2: Diego, esse indivíduo, ele supostamente teria ligação com diversas ocorrências de roubo e furto aqui em Santa Cruz, confere?
3: Exatamente, como eu falei semana passada e falo mais uma vez, né? Ele já é investigado por vários roubos, não é um, não é dois, não são dois e nem três furtos e roubos, são vários. Ele já foi citado por outros indivíduos trazidos para essa delegacia de plantão como coautor de vários roubos, como receptador de veículos roubados. Então, é um indivíduo já bastante conhecido do efetivo policial, né? Da Polícia Militar, da Guarda Municipal e principalmente pela Polícia Civil, que é a equipe responsável por fazer a investigação. E aí, na data de hoje, a fatura de um dos roubos que ele praticou chegou para ele pagar essa conta.
2: Diego, a gente agradece as suas palavras, que você destaca a equipe que esteve presente na ocorrência, fica à vontade.
3: Olha, eu quero só informar que foi a equipe de investigação, não quero ressaltar nomes, né? Mas quero parabenizar a todos que participaram das investigações, né? A gente sabe que não é fácil, uma cidade que tem um polo de competição do porte que tem o Moda Center. A gente, né, recebe pessoas de vários estados, várias cidades. Esse indivíduo mesmo não é natural daqui de Santa Cruz, já vem de outra cidade. Então, dificulta cada vez mais essas pessoas de fora, a gente descobrir a real identidade dessas pessoas, né, para saber, para colocar no inquérito policial como o indivíduo que praticou determinado fato. Então, é um trabalho incansável, é um trabalho que a gente está dia a dia montando os quebra-cabeças. Agradecemos a cobertura de vocês, que mostra o trabalho da polícia sendo feito aqui na cidade, né, o trabalho da Polícia Militar, o trabalho da Guarda Municipal, mas a maior importância também é da população, que vem fazer o boletim de ocorrência e trazer, às vezes, algumas filmagens dos fatos, que ajuda a equipe de investigação a montar o quebra-cabeça. Então, é um trabalho em conjunto, né, que a gente vem fazendo, e a gente agradece a cobertura de vocês. Espero que até o final do ano a gente consiga concluir com êxito esse ano, com várias prisões sendo feitas, principalmente de ladrões de motos.
4: Muito bem. Estas foram as palavras do investigador da Polícia Civil de Santa Cruz do Capibaribe, que falou um pouquinho sobre esse mandado de prisão aí que foi cumprido pela Polícia Civil de Santa Cruz do Capibaribe. Mais uma vez, com imagens de Anderson Mardoqueu, a reportagem é de Bruno Oliveira.
1: Obrigado, Bruno, pelas informações. Vamos trazer agora um minutinho de recados aqui dos nossos anunciantes e já voltamos com mais assuntos para você que está ligado aqui no Rota da Notícia.
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1: Minha gente, um carro com registro de roubo foi recuperado pela Polícia Rodoviária Federal na BR-423 em Garanhuns, no Agreste, Pernambuco. O motorista havia acabado de adquirir o veículo e pode ter sido vítima de um golpe do carro alienado. Durante a abordagem ao carro, a equipe realizou uma consulta e descobriu que as placas eram clonadas. Ao identificador da placa original, foi constatado que o veículo havia sido roubado no dia 22 de maio deste ano, no Ibura, na zona sul do Recife. O motorista alegou que havia adquirido o carro por R$ 34.300. Ele comprou o carro em São Caetano, no Agreste, sob a promessa de que era um veículo alienado com parcelas ainda a vencer. Segundo ele, o vendedor disse que no futuro o banco iria fazer uma proposta para quitar o automóvel por um valor mais barato. O homem apresentou comprovantes da transação e disse que tratou com o vendedor a partir das redes sociais. O motorista foi conduzido para a Delegacia de Polícia Civil de Garanhuns, que segue agora investigando esse caso. A gente traz detalhes para você agora de um homem que tentou extorquir e agredir um idoso lá no município de Jataúba. Os detalhes completos desse caso em mais uma reportagem exclusiva aqui no Santa Cruz Online.
4: A Guarda Civil Municipal de Jataúba apresentou na Delegacia de Polícia Civil de Santa Cruz do Capibaribe, na tarde desta quinta-feira, um caso de tentativa de extorsão contra um idoso. E quem vai passar mais alguns detalhes e informações sobre esse caso é o GCM Tenório, que esteve presente na ocorrência. Boa noite, guerreiro.
8: Boa noite, positiva. A gente estava em Ondas, pelo centro da cidade, quando fomos abordados por um cidadão, aproximadamente 70 anos de idade, falando que teria sido vítima de uma tentativa de extorsão e agressão. né, juntamente com ele, fomos até a delegacia civil de Jataúba, chegando lá, fizemos o procedimento e logo em seguida fomos às buscas do acusado.
4: A ocorrência chama a atenção justamente pela covardia, né? Haja vista que a vítima é um idoso.
8: Isso, um idoso, aparentemente bastante abalado pela situação, e conseguimos aí lograr isso nessa situação.
4: O suspeito já teria passagem pela polícia ou histórico policial?
8: Ele é bastante conhecido no nosso município, né, por algumas situações. Se tem outras passagens, não é do meu conhecimento, né, mas a gente já conhece ele de outras situações de baderna, participação de sossego.
4: A informação que chega é que essa não seria a primeira vez que o indivíduo teria tentado extorquir o idoso.
8: Isso. Segundo a própria vítima, ele já teria tentado dias atrás, só que o idoso não tinha dado ciência à Polícia Civil do caso. Mas foi recorrente, então, e nos viu, né, nas ondas no centro da cidade, e decidiu nos abordar para que a gente pudesse ajudar.
4: Ao chegar na delegacia, quais procedimentos foram adotados?
8: Ele foi acolhido pela Polícia Civil, a gente que estava de plantão, fez o BO, né, foi cuidar das informações, e logo em seguida a gente foi em busca do acusado.
4: Tenório, a gente agradece suas palavras. Se quiser destacar o efetivo presente na ocorrência, fica à vontade.
8: Sim, a gente agradece também pelo trabalho de vocês. O efetivo hoje é GCM de Silva e GCM Tenório.
4: Muito bem, estas foram as palavras do GCM Tenório, que falou um pouco sobre o caso apresentado aqui na Delegacia de Polícia Civil no final desta quinta-feira. A reportagem é de Bruno Oliveira, com imagens de Anderson Mardoqueu, para o Santa Cruz Online.
1: Obrigado, Bruno, pelas informações. Nós vamos para o intervalo agora e daqui a pouquinho voltaremos com outros assuntos. Ainda na edição de hoje, detalhes de uma situação, uma brincadeira de mau gosto entre amigos, que começou na internet e foi parar na delegacia aqui de Santa Cruz do Capibaribe. Daqui a pouquinho esse assunto entra aqui na nossa pauta para você que está acompanhando essa edição de sexta-feira, tá bom? Voltamos já já.
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1: Estamos de volta aqui com Rota da Notícia, agradecendo a você pelo primeiro lugar de audiência nesta manhã de sexta-feira e já agradecendo, né, pela sua audiência durante toda esta semana. Passando aqui para abraçar os nossos amigos internautas, um abraço para o Josué Aleixo. Ele disse: bom dia, meu amigo, passei lá em Davi, Jerônimo já estava escutando, né, a programação. Um abraço para o Jerônimo lá no Salão de Davi, né? Inclusive um beijo para minha mãe, que também trabalha lá. Beijo, mãe, amo a senhora, viu? E Josué, muito obrigado aí pelas camisas. Eu já recebi a encomenda. Tá rindo de quê, Eduardo? Tá rindo de quê, cara? Você não pode ganhar mais presente nesse programa, não, é? Eu sei não, viu? Eita, minha gente, aqui ó, nessa equipe você tem que presentear todo mundo aqui, senão eles vão ficar com ciúme, né? Um abraço para o Manuel Feitosa, Jane Amorim, Sandra Silva, né, que tá nos acompanhando. Um abraço para Jéssica, tá lá em São Domingos, Jéssica Alves, né? Geraldina Francisca, Maria de Chato, Ana Paula, Givanildo Ferreira de Toritama, Josivaldo França, Branca Josefa também tá aqui parabenizando o programa. Um abraço, Antônia dos Santos Silvinha, Darlon Juan, Wallace Moura, José Vinícius, Beta Souza, Vânia Ferreira também está por aqui, Claudana Cigaldino, Inácio da Bolacha, né? Inácio das Bolachas, lá na Central de Feiras, Ezonete Maria também está por aqui. Tem muita gente boa nos acompanhando, né? Isso é uma fração da nossa grandiosa audiência aqui em Santa Cruz do Capibaribe e na nossa região, com o auxílio, né, da internet, que nos permite ir mais longe, e também com as rádios parceiras, que nos permitem chegar até outros lugares onde às vezes a internet não pode acontecer, né? Muito obrigado a você que está nos acompanhando nessa manhã de sexta-feira. Agora vem para cá, porque a gente vai trazer informações aqui da nossa pauta de um caso que está chamando a atenção aqui no nosso estado. A Polícia Civil está investigando o caso de uma mulher de 28 anos que foi encontrada morta na tarde da última quarta-feira dentro da residência onde ela morava, no bairro Magano, em Garanhuns, aqui no Agreste do estado. O corpo de Marciane Barros de Carvalho foi localizado em um dos cômodos da casa pela própria sogra. Durante perícia realizada no imóvel, a polícia científica identificou marcas de lesões no pescoço da vítima, levantando a suspeita de que ela pode ter sido assassinada. O repórter Adielson Galvão é quem traz mais detalhes acerca desse assunto.
15: A polícia está investigando a morte de uma mulher que foi encontrada morta dentro de casa, no bairro Magano, lá na cidade de Garanhuns. A vítima, a Marciane de Barros Carvalho, tinha 28 anos de idade. Ela foi encontrada morta dentro de casa. Eu estou aqui com o Claudiano, né, que é irmão da vítima. Claudiano, vocês acreditam que ela foi assassinada, amigo?
16: Acredito, sim.
15: Por quê? Qual fator leva vocês justamente a acreditarem que ela foi assassinada?
16: Porque ela estava com uma marca no pescoço, né? Tipo uma corda, sei lá, machucando no pescoço e uma machucão na testa.
15: A sua irmã, ela convivia maritalmente com um presidiário?
16: Vivia sim. Já estava com uns 6 a 7 anos que ela vivia. Ela saía de saidinha, aí ficava uma semana fora do presídio, aí ela ia pra lá, ficar com ele.
15: E ontem ele tava com ela?
16: Aí ontem, antes de ontem, ele ligou pra ela dizendo que ia sair na quarta-feira pra eles se encontrarem. Aí chegou lá, encontrado lá, minha irmã morta lá.

0: Ela teve contato com ele ontem.
1: Eu não sei não, viu? Não tenho essa informação não.
0: O amigo, e ele tá cumprindo pena por quê, afinal?
1: Porque ele estrupou a própria filha.
0: Aí tá... Qual o nome desse sujeito?
1: É... Vanildo.
0: Mas aí a polícia chegou a colher o depoimento dele ontem?
1: Não, chegou não. Que chegou lá, só tava minha irmã, tava lá no chão morta e não tinha ninguém por lá.
0: E o elemento, ele... Como você mesmo disse, né? Eles se encontravam quando ele tinha as saidinhas lá do presídio, né? Então, ele saiu do presídio quando?
1: Ele ia sair ontem. Ia sair ontem para se encontrar com ela.
0: Muita coincidência, né?
1: Muita coincidência.
0: É. E ela era saudável?
1: Não, ela tinha problema, ela tomava remédio para depressão.
0: Ah, mas problema de depressão, mas será que ela não tomou uma overdose de medicamento, de repente, ou algum veneno?
1: Não, eu acredito que não, viu?
0: Pois é, tá aí a delegacia lá de Garanhuns, né, investigando esse caso. A vítima, a Marciane de Barros Carvalho, tinha 28 anos de idade, encontrada morta dentro de casa e o corpo encaminhado aqui para o IML de Caruaru. No local não foi preciso, né, justamente determinar a causa da morte. No entanto, aqui no IML, o corpo está nesse momento passando pela perícia tanatoscópica, que pode ser conclusiva para identificar, né, a causa morte da vítima, da Marciane de Barros Carvalho, de apenas 28 anos de idade. O corpo será liberado daqui a pouquinho aqui do IML de Caruaru. As imagens são de Luiz Macena, repórter Adielson Galvão.
2: Um caso de afogamento foi registrado no município de Arco Verde. A vítima, identificada como Jailson Castro Ferreira, de 37 anos. Ele estava pescando em uma barragem quando o acidente aconteceu. O repórter Adielson Galvão também acompanhou esse caso.
0: Estou aqui com a Jailsa, que é a irmã da vítima, né? Veio para cá, para o IML de Caruaru, aguardar a liberação do corpo do irmão. Jailsa, eu soube que ele foi para lá no intuito de pescar, inclusive estava pescando com uma tarrafa, Jailsa?
3: Foi de tarrafa que ele foi pescar. Fez os serviços de casa, né? E disse que ia pescar. Chegando lá na barragem, tinha gente bebendo, aí ele inventou de beber. Aí aconteceu.
0: Ô, Jailson, inclusive, eu soube que ele exagerou na meropeia, né? Quando ele jogava a tarrafa, ele aproveitava e ia lá, tomava uma lapada de aguardente.
3: Era, isso mesmo. Tomava, voltava pra barragem. Assim disse uma pessoa que trabalha lá na fazenda, que viu ele se afogando, disse que ele tomava uma e voltava pra barragem de novo. Aí aconteceu.
0: Ô, Jailson, aí pescar de tarrafa tem lá os seus perigos, né? Porque a tarrafa, ela pode ficar presa em alguma pedra e a pessoa aí tentar justamente soltar, né, a tarrafa, e aí pode morrer afogada justamente por ficar presa na tarrafa, né?
3: Isso, verdade.
0: Que não foi o que aconteceu com ele.
3: Não aconteceu isso, acho, né?
0: Ele sabia nadar bem?
3: Sabia nadar, não era nem tão fundo onde ele estava. Sabia nadar.
0: Mas ele...
3: Por conta da bebida, né? Acho que não deu.
0: Ele era bem de saúde ou tinha algum problema?
3: Pelo que a gente sabia, ele era bem de saúde. Não tinha problema nenhum.
0: Pois é, então, para vocês, né? Infelizmente, ele acabou morrendo vítima de afogamento mesmo.
3: É, espero que sim.
0: Casado, tinha filhos?
3: Tem um menino e uma menina, mas ele estava separado da esposa. Tem 10 anos que ele está separado dela.
0: E as pessoas que o viram lá nessa pescaria, bebendo lá com esse pessoal, ele estava muito bêbado quando se afogou?
3: Sim, o menino que trabalha lá disse que ele estava bastante bêbado.
0: Pois é, gente, o corpo da vítima, né, foi encaminhado aqui para o IML de Caruaru. Jailson de Castro Ferreira, 37 anos de idade, que morreu afogado durante essa pescaria lá no sítio Descobrimento, área rural de Arco Verde. A reportagem é de Adielson Galvão.
2: Obrigado, Adielson, pelas informações. Você que está chegando agora, seja bem-vindo, seja bem-vinda. Você que está desde o comecinho aqui do nosso programa, o nosso muito obrigado pela sua audiência, tá? A gente traz detalhes agora, né, daqui a pouquinho a gente traz detalhes, porque agora nós vamos trazer recadinho aqui dos nossos anunciantes, um minuto de recado e já a gente volta trazendo informações de um adolescente que foi morto a bala aqui no Agreste do Estado.
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2: Um adolescente de 16 anos morreu após ser atingido por um disparo de arma de fogo em Carpina, na zona da Mata Norte pernambucana. Lucas Gabriel Farias Vieira, de 16 anos, conhecido como Luquinha, estava acompanhado de Daniel Antônio da Silva, de 18 anos, após os dois terem sido chamados por indivíduos para fazer o uso de drogas. Segundo as informações da Polícia Militar, após o consumo dos entorpecentes, um dos homens teria efetuado disparos contra a dupla. Lucas foi atingido por 2 tiros, sendo um na região próxima ao olho e outro nas nádegas. Os dois foram socorridos e levados inicialmente para a unidade hospitalar. O adolescente não resistiu à gravidade dos ferimentos. Após o óbito confirmado, o corpo foi encaminhado para o IML. Já Daniel sofreu disparos nos dois braços, né, que provocaram fraturas. Após receber atendimento médico, ele foi transferido para o Hospital da Restauração do Recife e a Polícia Civil agora ficará responsável pelas investigações para esclarecer o caso e apurar a participação dos envolvidos. Um homem de 30 anos foi assassinado a tiros no município de Itambé, na zona da Mata Norte de Pernambuco. A vítima, identificada como Sérgio Henrique Pontes da Silva. Segundo informações, ele estava trabalhando em um depósito de ração quando foi surpreendido por 2 elementos que chegaram ao local em uma motocicleta. Os criminosos efetuaram diversos disparos de arma de fogo contra Sérgio Henrique, que não resistiu aos ferimentos. Ele morreu antes de receber qualquer tipo de socorro. Após o crime, os suspeitos fugiram e até o momento não foram identificados. A autoria e motivação do homicídio ainda são desconhecidas. A Polícia Civil deverá investigar o caso para identificar os responsáveis pelo homicídio e esclarecer a motivação para o crime. Nós vamos agora para o intervalo e voltamos a seguir com outros assuntos aqui dentro do Rota da Notícia. Até já.
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2: Estamos de volta aqui com Rota da Notícia, referenciando a nossa audiência, né? Muita gente aqui nos acompanhando. Um abraço para Diana Araújo, a Vanesca Maria está nos acompanhando, o Eric Pereira também está aqui. Adelson Silva, de São Domingos, a Rose do Caldinho, na PS160, ligada com a gente. Um abraço ainda para o Tiago do Acordeon, também está nos acompanhando. Erivando José, um abraço para a Dona Neide e para o véi, né? Meus vizinhos lá do Sítio Monteiro, zona rural de Itaquaritinga do Norte. Um abraço para vocês aí. Abraço também para a Dona Isabel, para o Marcos. Estão aí na Palestina nos acompanhando. Quem está na Palestina também ligada com a gente é a Ilciane, né? O Jamanta. Né? Um abraço também para a Gleice, para a Geice, né? Saudade de vocês, inclusive. Um abraço ainda para o Caio, que está no centro da cidade nos acompanhando. Carlos Martins, guia turístico lá de Itaquaritinga do Norte. Logo aparece por aí para voltar aos velhos hábitos das trilhas, Carlos. Um abraço para você e para toda a sua família. Um abraço, né, para o Getúlio, né, para toda a família do Getúlio também. Né, que Papai do Céu ilumine vocês. E obrigado à audiência de todos os nossos amigos, ouvintes e internautas que estão nos acompanhando. Agora preste atenção nessa história que a gente vai trazer agora aqui no programa. Uma brincadeira, né, entre aspas, entre amigos, começou na internet e acabou na delegacia de Polícia Civil. Os detalhes deste caso na reportagem do Bruno Oliveira.
12: Dois mototaxistas foram brutalmente espancados na manhã desta quinta-feira em Santa Cruz do Capibaribe. E quem vai passar mais alguns detalhes sobre esse fato é o GCM Vital, que mais uma vez esteve presente na ocorrência. Mais uma vez, boa noite, guerreiro.
13: Boa noite, Bruno. Boa noite aos amigos internautas. Nosso efetivo na manhã de hoje foi chamado ali na UPA, onde tinha dado entrada dois mototáxis que haviam sido agredidos, né? E posteriormente, mais um indivíduo com bastante lesões na cabeça e no rosto, que teria sido o causador aí de toda a situação, né? Onde, de acordo com os mototáxis e testemunhas que estavam no local, esse indivíduo já costuma perturbar o ambiente ali, comerciantes, mototáxis, população em geral, né? E hoje ele chegou tendo satisfação com o mototáxis, tendo que sabia que eles estavam falando dele pelas costas, os mototáxis negaram, nem conhecem ele direito, né? Então, em determinado momento, ele voltou com um pedaço de madeira e começou a agredir esses mototáxis, né? Onde um teve uma lesão na boca, chegou a levar pontos ainda na localidade, o outro teve uma luxação no braço também, Então a população, quando viu essa situação aí, o pessoal sendo agredido com um pedaço de madeira, interviu aí e conseguiu tomar essa madeira e chegaram a espancar aí o agente causador da situação.
12: Situação tanto quanto atípica aqui na realidade da cidade, chama atenção até para um tipo de brincadeira que existe na internet, desses vídeos cômicos que a gente vê na situação de amigo e inimigo, nesse caso levado até as últimas consequências, não é isso?
13: É, graças a Deus aí não houve um mal maior, né? Tanto por parte do mototáxi como por parte dele mesmo, onde esse pedaço de madeira ele podia lesionar bem mais os trabalhadores, né? Graças a Deus aí a população interviu e conseguiu parar a injusta agressão.
12: Pois é, também há relatos de que a população teria contido o indivíduo e também teria dado a famosa massagem no mesmo, não é isso?
13: Isso mesmo, ele foi bastante lesionado, teve lesões aí na cabeça e no rosto, ainda chegou também a levar a sutura na cabeça, certo? Foi atendido na UPA 24 horas e após todo esse atendimento, seguimos os trâmites aqui para a delegacia de polícia.
12: Ao chegar na delegacia, quais foram os procedimentos adotados?
13: Foi instaurado um TCU aí por lesão corporal, né? Em desfavor do indivíduo, que irá responder em liberdade posteriormente.
12: Vital, a gente agradece as suas palavras. Se quiser acrescentar mais alguma coisa e destacar o efetivo presente na ocorrência, por favor, fica à vontade.
13: Além de mim, o subinspetor Prado e o GCM Bezerra.
12: Muito bem, então está aí. Estas foram as palavras do GCM Vital, que conduziu mais uma ocorrência juntamente com o efetivo da Romuac para a Delegacia de Polícia Civil de Santa Cruz do Capibaribe. Com imagens de Anderson Mardoqueu, mais uma vez, a reportagem é de Bruno Oliveira para o Santa Cruz Online.
2: Obrigado, Bruno, pelas informações. Um ex-presidiário foi morto a tiros no residencial Minha Casa Minha Vida de Guadalajara, em Paudalho, aqui no Agreste do Estado. A vítima foi identificada como Alexandre Francisco da Silva, de 32 anos. Segundo a polícia, a vítima foi atingida por disparos de arma de fogo e ainda tentou correr para o interior de um dos blocos do conjunto habitacional, mas morreu no primeiro andar. Moradores relataram que Alexandre não residia no local, mas estava no habitacional acompanhado de pessoas não identificadas quando os disparos foram ouvidos. A polícia informou que a vítima teria deixado recentemente o sistema prisional e estaria residindo em outra localidade de Paudalho. A autoria e motivação do crime são desconhecidas. A Polícia Civil deve investigar o caso. Um jovem foi assassinado na última quarta-feira dentro de uma residência em Goiânia, na zona da Mata Norte do estado. José Elton Gomes Barbosa, de 24 anos, conhecido popularmente como Zé da Vagem, estava dormindo quando dois elementos armados invadiram o imóvel e efetuaram disparos contra ele. Ele que morreu na presença do filho, uma criança de apenas 4 anos de idade. O caso está sendo investigado pela Polícia Civil, que deverá realizar diligências para identificar os envolvidos e determinar o que teria motivado este assassinato. Recadinho rápido dos nossos anunciantes e a gente já volta para concluir com a nossa pauta aqui no Rota da Notícia.
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2: 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Teve início ontem, aqui em Santa Cruz do Capibaribe, a terceira exposição de setembro. O evento acontece até o dia 29 deste mês e reunirá 20 projetos de artes visuais e artesanatos focados na sustentabilidade. As obras ficarão no Salão de Obras, enquanto a Feira de Economia Criativa será voltada para a comercialização de produtos de barro, madeira, têxteis e recicláveis. Você vai acompanhar detalhes agora na reportagem que produzi com Rafa Monteiro. Olá, você que nos acompanha aqui no Santa Cruz Online, temos informação bacana para compartilhar contigo e vamos falar da terceira exposição de setembro que acontece aqui em Santa Cruz do Capibaribe. Para falar comigo a respeito deste evento, estou aqui com Rafa Monteiro. Rafa, seja bem-vinda, bom dia.
15: Bom dia, Gilson, tudo bem?
2: Rafa, gostaria que você explicasse para quem está nos acompanhando do que se trata a exposição de setembro.
15: A terceira exposição de setembro se trata de uma exposição de artes visuais aqui em Santa Cruz do Capibaribe, que acontece na Oficina Criativa, na Rua Grande, na famosa Rua Grande, pela sua terceira edição, que vai reunir artistas visuais de todo o Agreste e também artesãos por 6 dias.
2: O evento consiste só com exposição, tem oficinas também, como é que vai funcionar?
15: O evento vai ter oficinas, feira de economia criativa e um salão de obras. O salão de obras vai expor 10 obras de artistas visuais, que vão ser, vai ter uma variedade, né, de linguagens, pinturas, gravuras, fotografias. A Feira de Economia Criativa vai reunir 10 artesãos por 5 dias, e também uma oficina sobre arte, sustentabilidade e território no sábado de manhã.
2: Eu vi que o evento começa nessa quinta-feira, dia 24, segue até a terça-feira, dia 29, né? E essa programação vasta, ela é aberta ao público?
15: Sim, é aberta ao público geral. E com um foco nos estudantes da rede pública de ensino. Essa é uma atividade, uma iniciativa financiada pelo governo do estado de Pernambuco, através da Política Nacional Aldir Blanc, e que prioriza acessar esse público estudantil. Aí foram feitos convites em diversas escolas do município, e a gente espera receber muitos estudantes. Eu acredito que na última edição tiveram mais de 1.000 visitas. E também é uma exposição que acontece durante a festividade de setembro, né? Do padroeiro São Miguel. Então, muitas pessoas circulam, muitas famílias, muitos artistas também. Que aqui em Santa Cruz a gente tem um grande número de pessoas promovendo cultura e arte. E esse grupo também participa ativamente dessa atividade.
2: Vale destacar que, como você falou, tem o público estudantil como alvo, mas as demais pessoas podem sim participar. E é preciso fazer alguma inscrição? É preciso pagar alguma taxa? Como é que funciona?
15: Todas as pessoas de Santa Cruz e região são convidadas a participarem e a entrada é livre. Porém, a única atividade que tem que fazer uma inscrição prévia é a oficina de arte e sustentabilidade com Francisco Mesquita, que é um grande artista visual de Olinda. Ele faz trabalhos com reciclagem e ele está vindo passar essa oficina e é o artista convidado. Ele é um artista que está em ascensão no estado, que se apresenta na FENEARTE. Então, para essa atividade com ele, tem que ter um número definido de pessoas para ele dar o suporte. E para quem quiser participar, é só seguir o Instagram Oficina Criativa, que lá vão estar as informações. Um ponto interessante a se destacar é que foi feita uma convocação online para que os artistas de todo o Agreste inscrevessem suas obras para participar. Cada artista e obra selecionada recebeu um cachê cultural de R$500 para o artista expor sua obra lá. E a gente recebeu 78 inscrições. E de 78 teve que chegar em 10. Foi um grande desafio. Tivemos inscrições de todo o Agreste, né? O Agreste Meridional, lá para o lado de Garanhuns, o Agreste Setentrional, que é esse nosso local, e o Central, que é depois de Caruaru, Bezerros. E a gente teve um grande desafio de ter que escolher 10 obras. E outro ponto importante.

0: Tanto é que a Feira de Economia Criativa, que acontece em paralelo, vão ter 10 artesãos que também foram selecionados. E esses recebem uma ajuda de custo, a gente considera que é ajuda de custo de 600, para estar lá todos os dias expondo seu material e vendendo. Então, as pessoas vão ver obras de arte e também vão poder comprar artigos de artesanato em barro, em madeira, têxtil, em papelaria. E tem muita coisa bonita, muita coisa diversa. E eu acredito que o público pode esperar, tanto das obras como da Feira de Economia Criativa, é o sentimento de pertencimento, de se olhar numa tela, numa fotografia e se perceber. Perceber as ruas que anda, as cores, porque a gente acha que a arte, galeria é muito distante. E é. Mas com esses financiamentos agora a gente pode acessar esses lugares e essas atividades de uma forma de se reconhecer, porque são artistas do Agreste fazendo para pessoas do Agreste. Eu acho isso massa.
1: Ok, Rafa, muito obrigado pela sua participação aqui com a gente e desejamos sucesso.
0: Sim.
1: Na terceira exposição de setembro que vai acontecer. Está acontecendo a partir,
0: sim,
1: dessa quinta-feira, dia 24.
0: Obrigada, agradeço o espaço, agradeço esse olhar cuidadoso para os produtores culturais e espero ver você lá também.
1: Tá bom então, e você que está nos acompanhando, fica o convite. Desta quinta-feira, dia 24, até a próxima terça, dia 29, terceira exposição de setembro aqui em Santa Cruz do Capibaribe. Aí, portanto, né, a Rafa veio aqui conversar com a gente e trazer essa informação importante, né, para quem está nos acompanhando e gosta de acompanhar exposições de artes, gosta de se enriquecer com cultura. Agradecer aqui os trabalhos técnicos do Eduardo Brito nessa reportagem, mais uma que nós produzimos aqui diretamente dos estúdios do Santa Cruz Online. Minha gente, e com essa informação a gente finaliza mais um programa Rota da Notícia, agradecendo a você que esteve nos acompanhando na sua casa, no seu trabalho, no trânsito. Muito obrigado mais uma vez pelo primeiro lugar de audiência. Agradecer ainda, né, aos nossos anunciantes e parceiros, agradecer também os trabalhos técnicos do Eduardo Brito e da Lisandra, a produção do Levi Xavier e a direção geral do Ney Lima. Um forte abraço deste amigo de vocês, Gilson Fernandes, e até o nosso próximo encontro, se o Criador nos permitir.
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0: Eita, que coisa boa! Estamos chegando!
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0: Nessa manhã de sexta-feira, 25 de setembro, sextou, xarope, o final de semana à vista. É, rapaz, já tô enxergando aqui o final de semana. Eu por aqui, ó, de novo, nessa manhã de sexta-feira, 25 de setembro, pra você que tá de idade nova hoje, felicidades, tudo de bom. E lembrando que o programa Rota da Notícia volta
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0: Segunda-feira, a partir das 7h.
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0: Às 7h30 da manhã, né?

É, meu filho, estamos começando bem aqui o show da Cambuca. Abraçando o pessoal aqui, estão mandando mensagem aqui. Daqui a pouco eu olho, né? Daqui a pouco eu olho, tá bom? 8 da manhã, mais 33 minutos. Abraçando os amigos e amigas ligadinho com a gente aqui no show da Cambuca. Olha, tá de idade nova hoje. Felicidades, viu? Tudo de bom, né? Que essa data se repita por muitos e muitos anos. Sextou, como diz o outro. Até o meio-dia, muita música boa. Final de semana, vejo o último programa da semana, né? O último programa. Ó, vamos começar bem. Já começamos, né, Xaropinho? Já começamos bem aqui com Thaís Reis aqui. Eu te esperarei aqui, ó. Ó. Vamos embora até o meio-dia. Show da Cambuca está no ar. Eu tô por cá. Lembrando que às 10, Padre Reginaldo Manzotti com o programa Experiência de Deus. Vamos embora, meu filho. 8 horas e 34 minutos.

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0: Olha, esse é o show da Cambucá. Tá aí música bonita. É música do Vaquejada, meu filho, né? Raíssa aí, rodada. Ó, música do Vaquejada. É o que tá fazendo sucesso, né? Você também curtiu? Eu vou Ney Fernandes com Bruno Marrone. Também Natanzinho Lima. Com a participação do Gustavo Lima.
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0: É, meu filho, vírus da Vaquejada também aqui no som da Cambucá. Também. Você curtiu? Fui Fiel Pablo. Fernandinho, Rei Vaqueiro, Mentirosa, né?
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0: Luan, como é que se diz, Xaropion? Zezo, Luan e Raí, né? À vontade, pronto. Lá no comecinho também, música inédita, né? Márcio Felipe também curtindo aqui pra você curtir aqui na nossa programação. No começo de tudo. Matheus Vargas, Kleb Cauã.
1: Olha o balanço, meu compadre Raí.
2: Pega de boi, Rogério.
0: Moída e Desmantelo também você curtiu na nossa programação. É isso, já são 9:50.
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0: 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Mais uma xaropinha de Vaquejada. Vamos lá. Mais uma de Vaquejada. Curte.
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Olha, 9:52. Xaropinho, vamos tocar aqui a nossa última. Vamos lá tocar aqui a nossa última da primeira parte do show da Cambucá. Porque na sequência vem ele, o Padre Reginaldo Manzotti, com o programa Experiência de Deus, tá bom? Ó, às 11 da manhã estamos de volta com a segunda parte. Um abraço a todos, né? Ótima manhã de sexta-feira. A gente se encontra daqui a pouquinho, logo depois do Padre Reginaldo Manzotti, que vem chegando aí depois do intervalo. Essa é a nossa última, da primeira parte.

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Louvado seja nosso Senhor Jesus Cristo, para sempre seja louvado. Queridos irmãos e irmãs, hoje nós estamos em plena sexta-feira da misericórdia divina, mas hoje é festa de Jesus das Santas Chagas e quero convidar a todos, vamos juntos rezar. Jesus das Santas Chagas, colocamos as nossas intenções, colocamos as nossas preces, colocamos as nossas súplicas. E hoje, segundo dia da novena dos arcanjos, arcanjos de Deus, vem em meu auxílio. Arcanjos do Senhor, vem em meu socorro. Amado povo de Deus, sigamos na festa das Santas Chagas, sigamos na experiência de Deus. E quero saudar a todos, a partir da Rádio Evangelizar, de onde tudo começa.

0: graça às rádios irmãs, cujos nomes cito neste momento.
1: Envia também teu espírito de paz e amor.
0: Saúdo a você pela TV Evangelizar, sinal digital em todo o país, em várias cidades, canal aberto, pelo YouTube, Padre Manzotti Oficial. Padre Manzotti Oficial, vamos lá, gente, nós estamos na quaresma de São Miguel. Participe conosco, aplicativo da Associação Evangelizar é preciso e todas as plataformas digitais. Manda teus anjos, Senhor. Nós estamos em plena novena dos arcanjos, Miguel, Gabriel, Rafael. E vamos juntos passar esta hora abençoada, em nome do Pai, do Filho e do Espírito Santo. Amém. Aconteceu que Jesus estava rezando num lugar retirado e os discípulos estavam com ele. Então, Jesus perguntou-lhes: quem diz o povo que eu sou? Eles responderam: uns dizem que és João Batista, outros que és Elias, mas outros acham que és alguns antigos dos profetas que ressuscitou. Mas Jesus perguntou: e vós, quem dizeis que eu sou? Pedro respondeu: o Cristo de Deus. Mas Jesus proibiu-lhe severamente que contassem isso a alguém e acrescentou: o Filho do Homem deve sofrer muito, ser rejeitado pelos anciãos e pelos sumos sacerdotes e doutores da lei, deve ser morto e ressuscitar no terceiro dia. O que dizem os homens ser o Filho do Homem? Mas a pergunta mais importante: quem sou eu para vocês? Quem sou eu? E Pedro diz: tu és o Cristo, o Filho do Deus vivo que devia vir a este mundo. Senhor, hoje, em plena sexta-feira das Santas Chagas, nesta festa, queremos pedir, clamar: Deus vivo e verdadeiro, tenha misericórdia de nós. Deus vivo e verdadeiro, nós sabemos que é pelas tuas cinco chagas que nos provém, nos chega a salvação. Então derrama, Senhor, a tua misericórdia sobre nós. Derrame, Senhor, e eu confio plenamente nesta misericórdia divina. Qual é a graça que você quer pedir? Concentre-se, nós estamos em plena festa da Santa Chaga, segundo dia. Qual é a graça que você quer pedir a Deus? Senhor, pelas tuas santas chagas dolorosas e gloriosas, dai-nos esta graça.

Ó sangue e água, que jorra do peito aberto de Jesus como fonte de misericórdia para nós, eu em vós confio, eu confio em vós. Vai dizendo e clamando, vai dizendo diante do Senhor suas necessidades, seus apelos, seus clamores.

Jesus, eu confio em vós, nas chagas dolorosas e gloriosas. Jesus, eu coloco as minhas intenções e as intenções daqueles que pediram, de várias localidades, aqueles que mandaram recado, aqueles que estão ligando. E quero lembrar a você que você pode ainda mandar suas intenções para a festa. Você está vendo o QR Code na sua televisão, mas para quem está no rádio, é pelo 0800 410 6060. Você pode mandar pelo WhatsApp 41 3221 6060. Mande as suas intenções, mande seus pedidos, mande seus clamores. Jesus, eu confio em vós. Jesus, eu espero em vós. Jesus, eu sei que a tua misericórdia nos vem pelas cinco chagas de Jesus. Filhos e filhas, nós só começamos o programa. Estamos em plena festa, segundo dia do Tríduo, festa das Santas Chagas de Jesus. Juntos vamos tomar posse dessa graça de Deus. Volte comigo, chame um amigo, chame uma amiga. Voltamos já.

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0: Escute este testemunho, por favor.
1: Olá, pessoal. Me chamo Vanessa, moro em Curitiba.
0: Pois eu já tive
1: a oportunidade de participar da Festa das Santas Chagas. E foi uma experiência simplesmente incrível, que marcou muito a minha vida. E neste ano, vou viver esse momento de uma forma ainda mais especial.
0: Opa.
1: Eu e meu filho vamos participar como voluntários. Poder ajudar outras pessoas e fazer parte de algo tão bonito e marcante juntos será muito especial para nós. E deixo aqui o meu convite. Venham participar também. Tenho certeza
0: de que
1: será uma experiência inesquecível.
0: Deus seja louvado. Um grande abraço, Vanessa. Que bom que você participou e agora se dispôs a trabalhar como voluntária. Você e seu filho. Ela que é de Curitiba, um grande abraço a todos os voluntários do Santuário Nossa Senhora de Guadalupe, voluntários da obra Evangelizar é Preciso, Rádio Evangelizar FM, Rádio Clube FM, TV Evangelizar, Canal 16, NET 13, nosso arcebispo Dom José Antônio Peruso, Arquidiocese de Curitiba. Faça como ela, divulgue, se envolva. Bom dia. Coloque o nome da pessoa, por favor, ali. Bom dia, Ednício.
2: Bom dia, seu padre.
0: Desculpa, é que eles omitiram o teu nome ali. Eu não tinha como saber quem era que estava na linha. Bom dia, Ednício.
2: Bom dia, senhor Caveiro.
0: Tudo na graça de Deus. Você fala de onde, Ednício?
2: Eu falo de Brasília. Eu acho que foi no...
0: Brasília, Distrito Federal. Como é que se acompanha?
2: É pela Rádio Nova Aliança.
0: Meu abraço à Rádio Nova Aliança. Pois não, Ednício?
2: Opa, eu quero agradecer a Deus pela graça, né? E ao mesmo tempo pedir a oração também.
0: Então vamos testemunhar, vamos lá.
2: É, sobre a cirurgia que a minha esposa fez, a recuperação, né? Então o sobrinho meu também que estava internado, ele conseguiu pegar alta, graças a Deus. Meu sobrinho é especial, né?
0: Aí, sim.
2: Teve que fazer uns procedimentos, mas já está em casa, graças a Deus.
0: O nome da esposa?
2: Grace Luana de Oliveira de França.
0: E o do sobrinho?
2: É Carlos Eduardo.
0: Então, graça recebida?
2: Graça testemunhada.
0: Toca o sino, sacristão. Tá certo. E quem você quer pedir oração, Ednício?
2: Quero pedir oração para toda a minha família, para minha mãe, que tem 83 anos, todos os meus irmãos.
0: Como é que é o nome da mãe?
2: É Isabel da Conceição Silva.
0: Tá. E dos irmãos?
2: É muito. Posso falar todos?
0: Pode.
2: É Joaquim Ribeiro da Silva.
0: Tá.
2: Manuel Ribeiro da Silva.
0: Pois não.
2: José Carlos da Silva é falecido, José.
0: Tá.
2: É Elias Ribeiro da Silva.
0: Pois não.
2: Enoque Ribeiro da Silva.
0: Certo.
2: João Ribeiro da Silva.
0: Certo.
2: Reinaldo Ribeiro da Silva.
0: Certo.
2: Claudino Ribeiro da Silva, que é o pai do Carlos Eduardo.
0: Tá certo.
2: Uhum. E o meu, que é Edmício Ribeiro da Silva, né?
0: Tá certo. Bastante irmãos, louvado seja Deus. Coisa boa, família grande.
2: É verdade. E minha irmã Zenilda da Conceição Silva.
0: Tá.
2: E o mais novo, que é Edmício Ribeiro da Silva, que é quase o mesmo nome meu.
0: Tá certo. Nomes colocados no altar do Senhor, pode ter certeza.
2: Certo. Eu quero também pedir oração para a minha situação saúde e financeira, porque eu tenho um comércio, eu tenho muita dívida e tenho uma dívida para receber, por isso que eu devo.
0: Entendi.
2: Não consegui receber minhas dívidas e não consegui pagar os fornecedores.
0: Vamos colocar por intercessão de São José que você consiga receber para que você consiga pagar, então pedir esse equilíbrio da vida financeira, não é, Ednício?
2: Isso mesmo, seu pai.
0: Tá bom, que Deus abençoe, filho. Levarei no altar do Senhor às 11h30, estou celebrando a missa, segundo o dia do trido, e levarei seu nome, seu pedido. Meu abraço a Brasília, Distrito Federal, Rádio Nova Aliança FM, Cardeal Arcebispo Dom Paulo César Costa, Arquidiocese de Brasília. Bom dia, Maria Aparecida.
3: Bom dia, padre. Que bênção falar com o senhor.
0: Hoje é seu dia, seja bem-vinda. De onde você fala?
3: Eu falo do Paraná, município de Maringá, eu assisto pela Rádio Colmeia.
0: Tá certo. Como é que é o nome do município?
3: É Ibatuba.
0: Ivatuba?
3: Isso.
0: Tá certo, filha. E acompanha pela Rádio Colmeia, já falou, né?
3: Isso, é.
0: Pois bem, e aí, querida, o que você quer partilhar?
3: Padre, faz dias que eu tô tentando, hoje eu consegui.
0: É o seu dia.
3: É duas graças para uma pessoa só. Minha filha, em 2024, perdeu os dois rins. Estava fazendo hemodiálise. E ela não estava querendo fazer a fístula, né? Ela fazia pelo cateter. Aí, ela passava mal, aí eu ia na missa no Santuário de Santa Rita e rezava a missa inteira ajoelhada.
0: Certo.
3: Aí, padre, ela... Estou nervosa.
0: Calma, calma. E aí,
3: então,
0: como
3: e aí,
0: foi?
3: Aí ela fez a fístula e melhorou bastante. Aí eu fui lá no Santuário de Santa Rita, agradeci e pedi, falei, eu estou agradecendo, mas no ano que vem eu vou voltar aqui para agradecer que ela conseguiu um rim.
0: Sim.
3: Padre, dia 8 de março ela conseguiu.
0: Agora, dia 8?
3: De março agora.
0: Sim.
3: E aí eu fui lá e agradeci. Aí eu queria, né? Eu falei claro. Pra ela assim, Santa Rita não faz milagre pelas metades.
0: Com certeza. Você...
3: Aí, padre, aí ela conseguiu. E todas as quintas todos os dias eu assisto o senhor.
0: Certo.
3: E todas as quintas
0: Eucarística.
3: Eucarística. O senhor fala assim, filha, peço que você quer do Jesus da Santa Chagra. E eu falava. Jesus, eu quero um rim para minha filha.
0: Certo.
3: E graças a Deus, ela conseguiu. Ela está bem.
0: Teve o transplante. Não teve rejeição, não. Aceitou.
3: Não, aceitou de boa, graças a Deus. Graças a Jesus da Santa Chagra e Santa Rita.
0: Como é que é o nome dela?
3: Euclélia.
0: Então diga, a minha filha Euclélia.
3: A minha tia Euclélia.
0: É um milagre de Jesus Eucarístico.
3: É um milagre de Jesus Eucarístico.
0: O Senhor das Santas Chagas.
3: O Senhor das Santas Chagas.
0: Amém.
3: Amém. Padre,
0: pois não.
3: Uma benção eu falar com o Senhor, porque eu fiz todos os dias o programa do Senhor.
0: Que bom.
3: Então, eu só queria fazer uma perguntinha para o Senhor. Eu costumo, todo mundo que pergunta, eu falo que ela é uma graça de Jesus das Santas Chagas e de Santa Rita. Eu posso fazer isso? Tem algum problema? Assim?
0: Não, claro que não. A graça sempre é de Deus. Então é Jesus das Santas Chagas. Sempre é Jesus que dá graça. Quem é o intercessor é Santa Rita. Então, não é que a graça veio da Santa Rita. Ela foi a intercessora da graça de Jesus Cristo. Então está corretíssimo.
3: Tá
0: bom, querida?
3: Então tá, eu queria deixar minha família em oração.
0: Diga.
3: A Euclélia.
0: Tá.
3: O Nelson Donizete.
0: Tá.
3: E o Edson Ailo.
0: Tá bom.
3: E meu esposo, Nelson Assete.
0: Que Deus abençoe Maria Aparecida de Ivatuba, Paraná, Rádio Colmeia FM de Maringá, Arcebispo Dom Severino Klasen, da Arquidiocese de Maringá. Filhos queridos, hoje, segundo dia do trido da festa de Santas Chagas. Lembrando, daqui a pouco, às 11h30, nós temos a Santa Missa. E às 19h, você é nosso convidado para estar num show dentro do santuário. Lembrando que às 13h, sou Danilo Diba, depois tem atração circense, às 17h18, Bruno César e Leandro, 18h, Álvaro e Daniel, essa é a programação de hoje. Não esqueça que amanhã nós temos a procissão luminosa das Chagas Dolorosas. Volte comigo, voltamos já.
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Queridos filhos e filhas, e nós vamos para a leitura orante. Pegue na tua Bíblia, 1 Reis, capítulo 18, versículo 20. É sobre o profeta Elias. 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

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Bíblia aberta, cartilha de oração.

Reis, capítulo 18, versículo 20, seguintes. Você lembra? De um lado, nós temos Elias, o profeta fiel a Deus. Do outro lado, os profetas de Baal, sustentados pela rainha Jezabel. Versículo 20. Então Acabe chamou todos os israelitas e os profetas de Baal para se reunirem no Monte Carmelo. Veja o desafio, escute o desafio que Elias faz. Até quando vocês vão ficar em dúvida sobre o que vão fazer? Se o Senhor é Deus, adorem o Senhor. Mas, se vocês acreditam, aqui estou já interpretando, que é Baal, que é Deus, adorem a Baal. Mas vocês terão que tomar uma decisão. Ou vão para o Deus Javé, ou sigam a Baal. Porém o povo não respondeu nada. Versículo 22. Então Elias disse: de todos os profetas de Deus, o Senhor, eu fui o único que sobrou. Mas os profetas de Baal são 450. Agora, preste atenção. Versículo 23. Tragam dois touros, que os profetas de Baal matem um deles, cortem em pedaços e ponham em cima da lenha. Mas não ponham fogo. Eu farei a mesma coisa com outro touro. E aí os profetas de Baal vão orar ao seu Deus e eu orarei ao Senhor. O Deus que responder mandando fogo, este é o Deus verdadeiro. O Deus que responder mandando fogo é o Deus verdadeiro. E o povo respondeu: está bem assim. Perceba que o povo está em dúvida. Elias estabelece uma tomada de decisão e faz aqui um desafio. Então Elias disse aos profetas de Baal: já que vocês são tanto, peguem o touro e preparem primeiro. Orem ao seu Deus, porém não ponham fogo na lenha. Os profetas de Baal pegaram o touro que havia sido trazido para eles e prepararam. Oraram a Baal desde manhã até o meio-dia. Eles gritaram dizendo: ó Baal, responde às nossas orações. E ficaram dançando em volta do altar que haviam feito, porém não houve resposta. Ao meio-dia, Elias começou a caçoar deles e dizia: orem mais alto, pois ele é Deus. Pode ser que esteja meditando ou tenha ido ao banheiro. Talvez ele tenha viajado ou talvez esteja dormindo e vocês terão de acordá-lo. Aí os profetas oraram mais alto e começaram a se cortar com facas e punhais, conforme o costume deles, até que o sangue começou a correr. Passou o meio-dia e eles continuaram a orar, a gritar até a hora do sacrifício da tarde. Porém, não se ouviu nenhum som. Então, Elias disse ao povo: cheguem mais perto de mim. Todos chegaram mais perto de Elias. E ele começou a consertar o altar do Senhor Deus que estava derrubado. Ele pegou 12 pedras, uma para cada uma das tribos, que tinha os nomes dos filhos de Jacó, o homem a quem o Senhor Deus tinha dado o nome de Israel. Com essas pedras, Elias reconstruiu o altar para a adoração do Senhor. Depois, cavou em volta uma valeta em que cabiam mais ou menos
12 litros de água. Ele dificultou mais ainda. Em seguida, colocou lenha no altar, cortou o touro em pedaços e pôs em cima da lenha. Então disse: encham 4 jarras com água e derramem sobre o animal sacrificado e sobre a lenha. Eles fizeram o que Elias estava mandando e ele disse: façam de novo. Eles fizeram. Façam pela terceira vez, disse Elias, e eles fizeram. A água correu em volta do altar e encheu a valeta. Quando chegou a hora do sacrifício da tarde, o profeta Elias chegou perto do altar e orou assim. O que aconteceu, padre? Depois do intervalo. Voltamos já.

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Então, com muita água em torno e água em cima da lenha, junto com o touro esquartejado, Elias diz assim: ó Senhor, Deus de Abraão, de Isaque e de Jacó, prova agora que és o Senhor de Israel e que eu sou teu servo, e que fiz tudo isso de acordo com as tuas ordens. Responde-me, para que este povo saiba que tu és o Senhor. És Deus, e estás trazendo este povo de volta para ti. Então o Senhor mandou fogo, e o fogo queimou o sacrifício, a lenha, as pedras, a terra, e ainda secou a água que estava na valeta. Quando viram isso, os israelitas se ajoelharam, encostaram o rosto no chão e gritaram: o Senhor é Deus, o Senhor é Deus. Queridos filhos e filhas, Elias propõe um grande desafio. Um grande desafio. De um lado, os 400 profetas de Baal. Eles gritam, eles dançam, eles se cortam, eles se flagelam. E Elias até os ridiculariza. Grite para o vosso Deus, pode ser que ele está viajando, pode ser que ele foi no banheiro, pode ser que ele está dormindo. E o dia todo ficaram gritando. Elias tem tanta certeza de que Deus Javé é verdadeiro que manda fazer uma cova e acrescentar água, depois 3 vezes derramar vasos de água em cima da lenha. Perceba a atitude de Elias. O altar de Deus está destruído. Quando Elias reúne as 12 pedras, ele está restaurando a fé no Deus verdadeiro. Esse texto é um chamado a mim, a você, de realmente percebermos a quem estamos servindo e quem é o Deus verdadeiro. Um chamado a restaurar as pedras, o altar, colocar Deus no centro de nossas vidas. É também um convite para o povo de Israel e para nós, um voltar-se para Deus. E veja o resultado final. Depois que o fogo desceu, consumiu o animal esquartejado, secou o vale, secou a água, o povo se ajoelhou. Versículo 39. Encostaram o rosto no chão e gritaram: o Senhor é Deus.

0: Senhor é Deus. Eles não gritaram, Elias é poderoso. Não, o Senhor é Deus, o Senhor é Deus. Dai-nos, Senhor, esta experiência de recolocarmos no centro de nossas vidas, no centro de nossa família e da sociedade, o Deus verdadeiro. Dai-nos, Senhor, esta atitude de adorá-lo e proclamar: somente o Senhor é Deus. Amém. Esta foi a leitura orante de hoje. Escute o testemunho.
1: Sua bênção, Padre. Eu sou a Juscelane, de Três Barras do Paraná. Você fala sobre o perdão. Essa oração é para mim. Eu estou rezando o terço do perdão e eu preciso perdoar. Eu não tenho paz no meu coração. Eu sei que eu preciso perdoar e eu estou rezando essa oração. Muito eu não bem. Sei se quem fez as coisas para mim, quem me magoou, se arrepende,
0: não
1: mas
0: importa.
1: Eu sei que eu preciso perdoar para mim poder ter paz na minha vida.
0: Isso.
1: E eu estou rezando o terço do perdão e essa oração foi para mim.
0: Amém.
1: Hoje, Padre.
0: Deus seja louvado, Jocelaine, Três Barras do Paraná. Não importa se a pessoa se arrepende. O importante é que você decidiu perdoar. Isto é válido. Meu abraço, Três Barras do Paraná, Rádio Cidade FM, Dom José Mário Angonese, Arquidiocese de Cascavel. Vanessa, que a paz de Jesus esteja com você, Vanessa.
2: Amém, Padre, com todos nós.
0: Deus abençoe. Você fala de onde?
2: Falo de Natal, Rio Grande do Norte.
0: Seja bem-vinda. Como que você me acompanha em Natal, Rio Grande do Norte?
2: É, pelo YouTube, mas eu também já acompanhei pela rádio. Eu sei que tem o canal da TV.
0: Tá bom. Diga lá, filha.
2: Primeiro, eu estou muito feliz, emocionada, porque é a primeira vez que eu ligo para o Senhor. Eu tenho muitas coisas a testemunhar.
0: Por
2: mas
0: favor.
2: Eu vou aproveitar do meu momento hoje para clamar, para pedir que o Senhor ore junto comigo, pela família do meu esposo, consequentemente a minha família, porque a gente vem passando por uma tribulação muito grande. 15 dias atrás, meu sogro já sentiu algumas dores estomacais, não conseguiu fazer a tempo uma endoscopia, e graças a Deus por isso, porque a gente entendeu que não era para ser feito. No dia 11, exatamente 15 dias atrás, ele fez uma cirurgia de urgência de úlcera, essa úlcera tinha rompido.
0: Sim.
2: Ele já é um milagre das Santas Chagas, porque
0: entendi.
2: Nós sabemos o grau de severidade. A família já estava extremamente sensível, porque na madrugada que ele fazia essa cirurgia de alto risco, né, a gente sabe, um tio do meu esposo, que é considerado praticamente um segundo pai, tanto para ele quanto até para minha sogra, esse tio, infelizmente, faleceu na madrugada.
0: Entendi.
2: Eu estou, inclusive, com meu bebezinho aqui no colo de um mês.
0: Entendi.
2: Tive que passar essa informação para a família, mas tentando mais resolver, assim, foi um processo de luto que eles não conseguiram viver, porque, em função da preocupação com meu sogro, ele ficou entubado, Padre, do dia 11, da madrugada do dia 11 até essa segunda-feira.
0: Certo.
2: Na segunda que o senhor começou a festa da Semana das Santas Chagas, o senhor falou: peça e peça grande, anote seu pedido. E assim eu fiz na segunda-feira, anotei. E na segunda-feira, às 4 horas da tarde, quando eles foram fazer a visita, ele tinha sido estubado. Estava bem, estava consciente. Porém, ontem, inclusive, eu disse: eu vou ligar para testemunhar. E estava muito feliz. Estamos todos numa fé muito grande que Deus vai nos trazer essa bênção da recuperação dele. Porém, ontem foi feita uma nova endoscopia e foi percebido 3 novas úlceras. Então, assim, a gente está num momento, assim, de muita comunhão com Deus, como nunca em toda a família.
0: Entendi.
2: E aí, queremos pedir essa oração, tanto para fortalecer a todos que estão muito fragilizados, quanto, assim, para Deus ofertar essa cura, sabe? Trazer essa bênção, que eu sei que meu sogro está sendo canal. A gente, nossa família está sendo totalmente unida e transformada.
0: Então, só para anotar, o nome do teu sogro?
2: Odilmo de Vasconcelos.
0: Odilmo.
2: Isso.
0: O nome do tio que faleceu?
2: Zacarias de Vasconcelos, Lisboa.
0: E o nome da criança de um mês?
2: Luiz Henrique de Menezes, Lisboa. Depois eu vou ligar para contar o testemunho dele.
0: Com certeza. Eu levarei no altar do senhor, Vanessa. Eu tenho que ir para o intervalo. Pode ter certeza que levarei na missa às 11h30, daqui a pouco. Eu volto já, povo de Deus. Minha saudação a Natal, Rio Grande do Norte. Eu volto já.
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0: Falava com a Vanessa de Natal, Rio Grande do Norte, TV Evangelizar, canal 16.1, canal aberto. Lá tem a Rádio 98 FM, Rádio FM 87.9, Rural FM, Dom João Santos Cardoso, Arquidiocese de Natal. Hoje, aniversário de Dom Maurício Groto de Camargo, Arquidiocese de Botucatu, São Paulo. Dom Manuel de Oliveira Soares Filho, da Diocese de Castanhal, Pará. Dom Cleonir Paulo Dal Bosco, da Diocese de Bagé, Rio Grande do Sul. Rádios Irmãs, Canidés FM, Divinópolis, Minas Gerais, Digital FM, Governador Lindenberg, Espírito Santo, Muqui FM, Muqui Espírito Santo e TV Irmã, Campos de Minas, São João del Rei, Minas Gerais. Escute esse testemunho que foi manuscrito e nos enviado. Sua bênção, Padre Reginaldo. Hoje, 27 de maio, faz 3 anos que aconteceu uma fatalidade em minha família. Após o final de semana em que meu filho Andrade, minha nora Daniela e minhas netas Lara, Vitória de 9 anos e Isabela de 6 anos, nos visitaram em Patos de Minas, retornaram à sua cidade de origem, São Gotardo. Aconteceu um acidente. Os carros bateram de frente. Houve 2 vítimas fatais. O motorista do outro veículo estava embriagado. E minha neta, Lara Vitória, faleceu na hora. Padre, quando soube da notícia, meu mundo caiu. Fiquei sem chão, diante de tanta dor e sofrimento. Meu filho ferido, minha nora, minha neta, Isabela, em estado gravíssimo, com hemorragia no fígado, deslocamento no baço. Quando saímos de Patos de Minas para o velório em São Gotardo, quis ir ao hospital. E quando lá cheguei, minha nora me abraçou e disse assim: Dona Fátima, pede a Jesus para salvar a Isabela. A Larinha se foi, mas eu não dou conta de ficar sem minhas 2 filhas. Padre, chorando muito, me ajoelhei no saguão do hospital e pedi que Jesus das Santas Chagas curasse a minha neta Isabela. Ela corria o risco de realizar uma cirurgia muito agressiva, mas Jesus das Santas Chagas a curou. No 3º dia de UTI, ela ganhou alta. Hoje tem 9 anos e é uma criança muito esperta. Recebo a capelinha de Jesus das Santas Chagas. Rezamos o terço em família. Sou uma sócia fiel. Hoje temos no céu um anjinho chamado Lara Vitória Batista de Melo. Mas tenho que louvar a Deus. Graça alcançada, graça testemunhada. O nome da minha neta, que foi curada, é Isabela Cristina Batista de Melo. Quem escreveu? Maria de Fátima, Caixeta, da cidade de Patos, Minas Gerais. Filhos e filhas, rezemos a novena dos arcanjos, hoje, 2º dia.
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0: Arcanjo Gabriel, portador das boas novas, das mudanças, da sabedoria, da inteligência. Arcanjo da Anunciação, trazei a palavra de Deus, que ela permaneça em meu pensar, em meu agir. Fazei que eu também seja um mensageiro dos preceitos do Senhor, por palavras de bondade e solidariedade. Arcanjo da Anunciação, vinde meu auxílio. Arcanjo Rafael, guardião da saúde, da cura, peço que os raios curativos desçam sobre mim, dando-me saúde, cura dos males do corpo e da alma. Guardai meu corpo e minha mente, livrando-me de todas as doenças. Que vosso raio curativo esteja em meu lar, sobre meus familiares, no trabalho que executo, com as pessoas com quem convivo, Arcanjo Rafael, transformai a minha alma e o meu ser, para que eu possa sempre refletir a vossa luz. Arcanjo Rafael, curai os enfermos. Arcanjo Miguel, príncipe, guardião e guerreiro, defendei-me com vossa espada, protegei-me com vosso escudo. Não permita que o mal me atinja. Protegei-me contra assaltos, roubos, acidentes, contra quaisquer atos de violência. Livrai-me de pessoas negativas e invejosas. Levante o vosso escudo de proteção em meu lar, em minha família, parentes e amigos. Arcanjo Miguel, guardai meu trabalho. Arcanjo Miguel, protegei meus negócios e meus bens. Arcanjo Miguel, trazei paz e libertação. Arcanjo Miguel, defendei-me no combate. Arcanjos de Deus, venham em meu auxílio. Arcanjos do Senhor, venham em meu socorro. Arcanjos de Deus, venham em meu auxílio. Arcanjos do Senhor, venham em meu socorro. O Senhor esteja convosco. Ele está no meio de nós. Abençoai, Senhor, a água, a roupa dos enfermos, as fotos de família, os remédios. Abençoai e santificai aqueles que mais precisam da vossa infinita misericórdia. Em nome do Pai, do Filho e do Espírito Santo. Amém. E eu me despeço até daqui a pouco, às 11h30. 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
9: Olha, show da Cambuca, estamos de volta. 11 horas e 2 minutos, 11:02. Para você que estava aí com o padre Reginaldo Manzotti, programa Experiência de Deus, agora continua comigo até o meio-dia, com muita música boa, é claro, né? Muita música boa aqui no Som da Cambuca. Hoje é sexta-feira, viu, Xaropinho? Sexto, né? Hoje é o dia do rádio, né? Dia Internacional do Rádio, rapaz. É o rádio... E a gente estamos aqui, né? Pra gente comemorar esse dia junto, né? Dia do rádio, tá bom? É o nosso dia, né? Dia do rádio.

0: Locutor é tudo junto, né? Dia do comunicador, né, Xaropião? Show da Cambucá, vamos embora curtir música. Bom, um abraço aqui pra Nilda Silva, lá em Santa Cruz. Lá em Santa Cruz do Capibaribe, Nilda Silva, toda a família. Abraço também pra nosso amigo Cleito, Kelson. Abraço também aqui, ó.
1: Não que...
0: Como é o nome, meu filho? Ele disse que me encontrou. José Carlos, né? O José Carlos também, lá em Santa Cruz.
1: Será? Foi nessa...
0: Nossa amiga Gorete, também ligadinho comigo também, né?
1: E o coração...
0: Um abraço pra turma aqui, ó, no centro da cidade, ali na rua Tenente.

0: Zé, é alegria, Zé.
1: É doido, a alegria é minha. É uma honra estar do seu lado, é uma honra cantar com você.
0: Bom demais, bom
1: ser
0: demais.
1: Ser seu amigo, ser seu parceiro.
0: Obrigado, Zé.
1: Ele veio direto, é bom demais.
0: Você teve comigo no drive-in do Zé, né?
1: Foi.
0: E a parceria
1: eu vou
0: do Zé.
1: Vou botar meu passarinho pra você. A banda toca?
0: Toca, toca.
1: Não, mas vou atrasar.
0: Olha
1: não.
0: Que eu vou cantar mais uma pra quem gosta do Salim. Eu vou tocar mais uma pra quem gosta do Salim.
2: Eu vou cantar mais uma pra quem gosta do Salim. Tá aí Zé Vaqueiro. E Zé cantou, rapaz. O xarope, aquela mais raparigueira do que eu. Só papai. Deixa eu mandar um abraço aqui no meu amigo Bola, aqui no Alto das Oliveiras, ligadinho comigo. Também Chico, ali na Vila do Campo. Ó, quem tá ligado comigo também, meu amigo Bill Arraes. É, lá no sítio Marrecas. Marlene, né? Essa turma boa. Abraçando também nosso amigo Carlos de Pininha, aqui ao lado da escola João Davi de Souza. E também a galera lá no bar do meu. Sextou, viu?
1: Eita.
2: Xaropinho.
1: Muito bom. Eles são bons demais.
2: Tá na hora de buscar os meninos na escola, viu? 11h15, né? 11 horas e 15 minutos.

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1: Olha, já são 11 horas e 50 minutos, 11h50 aqui na sua Cambuca FM. 10 minutinhos não, tá? É 10 minutinhos, meu filho? 52, faltando 8 minutos pra... 8 minutos pra o meio-dia, né? Ó, daqui a pouquinho temos o guia eleitoral. Lembrando que o guia eleitoral vai até o dia 1º, né? Até o dia 1º de outubro, tá bom? É, depois do dia 1º a gente volta à nossa programação normal às 8 da manhã. E é claro, né? Vai ter o guia. Dependendo aí, vai ter segundo turno, tipo, você acha?
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1: Vamos embora, vamos agradecer aqui o carinho de todos. O carinho da audiência. Que Papai do Céu nos abençoe sempre, né? Desejar a você um ótimo final de semana abençoado. A gente se encontra na próxima segunda-feira com mais um show da Cambuca. Desejo a você um ótimo começo de tarde que tá chegando aí. Ó, depois do guia eleitoral, né, depois do guia eleitoral, tem J. Lima agora, isso mesmo, J. Lima agora, às 12h30, tá bom? Logo depois do guia eleitoral, você continua na programação. 1h30 da tarde tem Luanzinho com o Vale Mix. Também temos o Sombrega, às 3h30, né, Sombrega. E às 4h30 temos Luar do Sertão com Antônio Carlos aqui dentro da Vale FM, Cambuca FM, conectado com você, Cambuca FM e Vale FM. Então não desliga, continua na programação, não é isso? Ó, lembrando, você que votava no Clube Cambuca, né? Você que sua sessão aí no clube mudou, viu? Só lembrando aqui que mudou, é na Escola Professor Agripino de Almeida agora. As sessões foram... é, para a Escola Professor Agripino de Almeida. Você que ia para o clube, não vá mais, que não tem mais no clube. É tudo na Escola Professor Agripino de Almeida. Então você se forma direitinho, tá certo? As urnas, as sessões vai ser lá na Escola Professor Agripino de Almeida, tá bom? Um abraço a todos, obrigado pelo carinho. Xaropinho, vamos tocar aqui a última. Vamos tocar aqui a nossa última, vamos lá? Pode ser. Bota aí Edson Gomes aí pra gente encerrar. A gente se encontra segunda-feira, se o nosso modelo se permitir. Um ótimo começo de tarde a todos. Vem aí o Guia Eleitoral e logo na sequência, J. Lima agora com as principais notícias. Um abraço, a gente se encontra.

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1: 12:26.
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1: Olá, público querido, boa tarde para você. Está entrando no ar mais uma edição do programa J. Lima Agora. 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
1: Sexta-feira, 25 de setembro de 2026. No programa de hoje você vai acompanhar. Elemento acusado de roubo é preso através de mandado de prisão em Santa Cruz do Capibaribe. Homem morre afogado durante bebedeira e pescaria em barragem na zona rural de Arco Verde. Polícia prende elemento envolvido na morte de professor que foi assassinado durante assalto na cidade de Caruaru. Confusão em ponto de mototáxi vai parar na delegacia de Santa Cruz. Indivíduo é detido após ser acusado de tentar extorquir idoso no município de Jataúba. Cidadão é vítima de furto durante bebedeira na cidade de Pesqueira. E casal é detido acusado de tráfico de drogas na cidade de Caruaru. Já deu pra sentir, o gráfico subiu, tem muita bronca. E eu vou destrinchar tudo pra você aqui agora. No melhor programa policial de Santa Cruz e de toda a região. Não tem pra ninguém. 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Lá na sua TV, no celular, coloque a barra de pesquisa J. Lima Agora que você vai assistir às imagens de cada notícia que eu divulgo aqui no programa. Se inscreve, deixa aí o seu comentário, o joinha, aciona o sininho porque quando eu entrar no ar você recebe uma notificação para ficar por dentro de tudo que acontece na área policial. Depois que termina você assiste a hora e quando você quiser. Aqui é o programa que tem a maior e melhor equipe do jornalismo policial. Não tem para ninguém. Ó, daqui a pouco aqui no programa. Informações da prisão de um elemento acusado de roubo. A polícia investigou, o elemento foi preso aqui em Santa Cruz do Capibaribe. A gente tem a imagem do elemento assaltando. Essa imagem foi registrada no dia 1º de julho deste ano, aqui em Santa Cruz do Capibaribe. O elemento roubando com um comparsa. Aí a ação do elemento. Para quem está assistindo o programa, olha aí a importância de uma câmera de monitoramento. Através dessa imagem, a polícia registrou o boletim de ocorrência. Quando a vítima foi na delegacia, a equipe de investigação foi investigando e chegou até o elemento, ou pelo menos um dos elementos dessa ação criminosa. Esse elemento foi baleado durante uma ocorrência da Guarda Civil Municipal aqui em Santa Cruz do Caparibe. Nós divulgamos o caso aqui no programa. Ele pegou o beco, estava escondido, só que a casa caiu. Daqui a pouco uma reportagem exclusiva. Daqui a pouco, o comissário Diego, investigador da Delegacia de Polícia de Homicídios aqui de Santa Cruz, vai falar no nosso programa. Já já tem uma polêmica, né? Que tudo que envolve política aqui, voto, disputa, é polêmico. Para quem não sabe, e para quem sabe, vou refrescar a memória, segunda-feira que vem, dia 28 de setembro, é dia da eleição para a escolha do novo síndico do Moda Center, aqui em Santa Cruz do Caparibe. Todo mundo sabe, né? Tem a chapa 1 e tem a chapa 2. São duas chapas concorrendo. E ontem, uma das chapas realizou um movimento, um movimento semelhante a uma passeata, algo dessa natureza, lá nas dependências do Moda Center. Isso está causando bastante comentários, aí muita polêmica, uns comentam concordando, outros discordam. Eu vou deixar aqui na tela o telefone, o WhatsApp da Rádio Vale, aqui. Daqui a pouco eu quero ouvir as partes. Parabéns, Eduardo é muito profissional, olha. O telefone da Rádio Vale é o 994004665. As chapas que estão acompanhando o programa, quem quiser falar sobre esse assunto, as chapas envolvidas, tá bom? O pessoal envolvido. Então entra aí em contato com esse telefone, 994004665, às 12 horas e 37 minutos, já no começo do programa, tá aí o telefone. A gente vai tentar ouvir a administração do Moda Center e eu queria também ouvir alguém da chapa que praticou lá esse movimento, que realizou o movimento. Então tá aí o telefone para entrar em contato com a gente. Manda uma mensagem aí no nosso WhatsApp para gente colocar no ar aqui. Se quiser entrar no ar, fica à vontade. 12 horas e 38 minutos no dia de ontem. O indivíduo foi detido pela Guarda Civil Municipal após ser acusado de tentar extorquir um idoso no município de Jataúba. Segundo informações da GCM, o indivíduo de vulgo Borboleta, além de tentar extorquir, também tentou agredir o idoso. Olha a bronca aí. Olha o Borboleta sendo conduzido para a delegacia. A casa caiu. Mais detalhes aqui agora com o repórter Beto Melo. Põe no ar.
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0: ocorrência?
1: Isso, estávamos em rondas pelo centro da cidade, né, e esse idoso, a vítima, nos abordou e relatou que teria sofrido agressões e que teria sido extorquido pelo acusado. De imediato, a gente acompanhou a vítima até a delegacia, onde ela fechou o boletim de ocorrência, e logo em seguida a gente tomou as buscas aí em prol do acusado.
0: Nesta prática, é de conhecimento do efetivo o quanto, de fato, foi tirado ali do idoso, se realmente só houve a extorsão, mas o crime foi consumado, né? Já que tirou alguma coisa do idoso?
1: De fato, a gente não tem essa informação de valores. Realmente, a gente acolheu a vítima, né, e ele prestou esclarecimento à delegacia de Jataúba.
0: Essa prática era feita no pessoal mesmo, sem ser rede social?
1: Isso, foi pessoalmente. Inclusive, a vítima aparentemente estava bastante abalada e nos procurou para que a gente pudesse ajudar.
0: Essa vítima lá em Jataúba é aposentado, uma pessoa que tem comércio?
1: Não tenho a informação. Eu sei que é um idoso, aproximadamente 70 anos, e que se sentiu fragilizado e nos viu fazendo as rondas, nos abordou, e a gente pôde conduzir ele até a delegacia para que ele tomasse as medidas cabíveis.
0: O Borboleta réu confesso desses atos?
1: Ele confessou, a gente tem conhecimento de que ele pratica pequenos delitos na cidade, e a gente já é conhecido nosso pela perturbação de sossego, né, e realmente a gente, ao abordá-lo, ele confirmou e a gente conduziu até a delegacia.
0: Uma pessoa já conhecida, não sei se o Guerreiro quer falar, mas um fato que já aconteceu em Jataúba que chamou muita atenção. Né?
1: Isso. Ele tem pequenas passagens, né, já é conhecido nosso, e a gente conseguiu localizá-lo e trouxe.
0: Nesse exato momento vai pernoitar aqui na delegacia, aguardando a audiência de custódia na manhã desta sexta-feira?
1: Isso, a gente fez o procedimento na delegacia de Jataúba, né, logo em seguida a gente o conduziu para cá, para a delegacia de Santa Cruz, para que ele, né, seja ouvido na audiência de custódia.
0: É efetivo isso, apresentando a ocorrência aqui na delegacia?
1: GCM Tenório e GCM de Silva.
0: Ô, Tenório, a gente agradece pelas informações, tanto na Vale FM como no J. Lima agora.
1: A gente agradece também, né, pelo trabalho de vocês, que é importantíssimo para toda a sociedade.
2: Muito bem, 12 horas e 42 minutos, meio-dia e 42. 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Atenção, no dia de ontem foi preso no município de São Caetano um elemento que estava foragido da justiça, acusado de ser um dos envolvidos na morte de um professor que foi assassinado a tiros durante um assalto no dia 24 de janeiro de 2015, na cidade de Caruaru. Robson José da Silva, de 31 anos de idade, é um dos envolvidos da morte do professor e químico industrial Leandro Costa da Silva, que morreu após ser baleado durante um assalto. Na época, o professor estava chegando em casa em um carro, quando, ao colocar o veículo na garagem, foi surpreendido por aproximadamente 4 elementos que chegaram no local armados. Um deles entrou em luta corporal com a vítima, depois matou Leandro Costa com vários tiros e fugiu com os comparsas, tomando destino desconhecido. No dia do crime, a polícia militar conseguiu chegar até 3 envolvidos após eles roubarem um carro e se envolverem em um acidente durante a fuga. Segundo informações da polícia, o autor dos tiros foi um elemento que na época tinha 17 anos de idade e que o alvo dos acusados era o carro da vítima, possivelmente uma parada dada. O detalhe é que Robson José, que foi preso ontem, passou um tempo cumprindo pena no CRA, Centro de Ressocialização do Agreste, em Canhotinho. Conseguiu regime semiaberto, mas não voltou para a unidade prisional e estava foragido da justiça. Olha aí o resultado da saidinha. É muito difícil a maioria voltar. Não volta! Segundo informações da polícia, ele ainda tem 11 anos de pena a cumprir agora em regime fechado. Tá aí, parabéns à nossa produção. A produção do programa, que conseguiu imagens da época do crime. Muito bem, os arquivos das emissoras de TV lá de Caruaru, a gente repercutindo acidente com os elementos, o sangue da vítima, muita

0: bronca naquela época. 2015, depois de muito tempo, um dos elementos daquela época envolvidos nessa ocorrência, ele foi preso. Foi preso. Agora vai comer galinha babada e tomar café de canequinha. Falando em prisão, o povo de Santa Cruz sofre com roubos, com furtos. O povo sofre amedrontado com a questão dos assaltos. Mas a Polícia Civil trabalha investigando. E um bom trabalho de investigação tem resultado. É o que você vai ver aqui agora. No dia de ontem, policiais civis cumpriram um mandado de prisão em desfavor de um elemento acusado de roubo em Santa Cruz do Capibaribe. Segundo informações da polícia, Vitor Gabriel Honorato da Silva foi preso por praticar um assalto em julho deste ano. Inclusive, a ação criminosa foi registrada por uma câmera de monitoramento. Na ocasião, ele e um comparsa roubaram a moto de uma pessoa e, após investigação, a Polícia Civil conseguiu identificar Vitor Gabriel. O detalhe é que também no mês de julho deste ano, Vitor Gabriel foi baleado em uma ocorrência da Guarda Civil Municipal de Santa Cruz. Ele estava com um menor de idade em uma moto quando o efetivo da GCM tentou realizar uma abordagem, mas os dois correram. Vitor Gabriel foi baleado e conseguiu fugir. O menor e a moto foram conduzidos para a delegacia de plantão aqui em Santa Cruz. Olha as imagens da moto crivada de bala. Isso no mês de julho. São arquivos exclusivos do programa J. Lima Agora. Só aqui no programa J. Lima Agora você vê isso, viu? Em outro programa você não vê. Só aqui. Às 12 horas e 46 minutos, o repórter Paulo Viana produziu uma matéria. Matéria gravada há poucos minutos. É exclusivo, produção. É exclusivo. Põe no ar.
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2: O trabalho foi da Polícia Civil de Santa Cruz do Capibaribe, equipe da Delegacia Municipal, também da 17ª DESEC, dando cumprimento ao mandado de prisão e desfavor de Victor Gabriel Honorato da Silva, de 22 anos de idade. Com relação à captura desse indivíduo, o comissário Diego, o trabalho da polícia não para.
3: Mais um cumprimento a esse mandado de prisão desse indivíduo investigado por roubo de veículo aqui na cidade. Na data de hoje a gente deu cumprimento juntamente a esse mandado, um mandado de busca e apreensão na residência do investigado, né? E logo após, a gente não encontrou ele no primeiro endereço onde havia sido feito um mandado de busca. Ele resolveu se entregar aqui na delegacia, né? Visto que a nossa equipe fez um cerco, né, nos possíveis endereços que ele poderia estar. E ele sabe, né, que se ele não for encontrado imediatamente, mas depois ele vai ser encontrado pela nossa equipe. Então ele preferiu se entregar aqui na delegacia de polícia e foi melhor para ele responder logo a esse processo, né?
2: Contra ele pesa a acusação de vários assaltos ocorridos aqui em Santa Cruz do Capibaribe. Dentre um deles, no último dia 2 de julho, quando ele, na companhia de um menor, teria tomado de assalto uma moto. E nesta ação criminosa, acabaram se deparando com o efetivo da Guarda Municipal. Inclusive, houve perseguição quando esse indivíduo conseguiu pinotar. O menor foi capturado, né?
3: Exatamente, né? Contra fatos, não há argumentos, né? Você pode colocar aí na filmagem do momento do assalto, logo após essa subtração desse veículo.

0: vítima vinha chegando em sua residência. Ele se deparou com a guarnição da Guarda Municipal, né, no mês de julho. E aí houve esse confronto com a Guarda Municipal. E aí veio a ser baleado na perna, né? Mas, como você falou, realmente ele é investigado por outra situação também de roubo de veículo na cidade de Toritama e mais essa agora aqui na cidade de Santa Cruz do Capibaribe.
1: Inclusive, no dia da ação criminosa, há informações e relatos que o mesmo teria fugido para o estado vizinho da Paraíba. Essa informação chegou ao conhecimento da polícia também?
0: Chegou muitas informações aqui para a nossa equipe, a gente faz a filtragem, né, o que é válido para a gente atuar, né, com inteligência e conseguir fazer a captura do indivíduo, né? Foi o que aconteceu, nossa equipe fez uma filtragem bastante importante, fez ali um cerco e o indivíduo entendeu que logo ele ia ser encontrado e preferiu se entregar, né, aqui na delegacia.
1: Após aqui na delegacia, ele chegou a ser ouvido, questionado, que ele chega a relatar. Lógico, tem todas as provas, as imagens. Por si só, fala tudo. Mas ele, o que é que ele chega a relatar para o policiamento?
0: Ele, aqui na delegacia, preferiu usar o seu direito em permanecer em silêncio, né? Quer falar mais no processo. A gente não tem dúvida de que é ele que pratica aquele assalto, acompanhado de outro menor. Inclusive, esse sujeito, ele usa dessa estratégia de sempre colocar um menor com ele para praticar os roubos. E a gente fez uma investigação bem detalhada, bem minuciosa, e vai ser encaminhada para o judiciário, né? O relatório de investigação, apontando esse indivíduo realmente como autor do roubo, né? E aí ele vai responder esse processo agora, recolhido no sistema prisional.
1: Ele já tem bronca na justiça?
0: Ele tem esse outro inquérito policial do roubo lá em Toritama, na companhia de outro menor, né? E aí agora, pela nossa contagem, serão dois processos que ele vai responder em relação a roubo de veículos.
1: A população tem colaborado bastante com o trabalho do policiamento no tocante enviar as informações, as denúncias, mesmo que seja de forma anônima, né?
0: Exatamente. A gente sempre pede a colaboração da sociedade, né? Ajuda bastante. A gente sabe também que os bandidos usam o que a gente chama de ação de contra-inteligência, né? Que é para atrapalhar o serviço da polícia, para tentar despistar, né? Mas chegou realmente muitas informações, mas a gente faz a filtragem e a gente tenta trilhar pelo melhor caminho, né? Mas a gente sempre ressalta para a sociedade fazer as denúncias aqui na delegacia de polícia. A gente vai fazer o melhor possível para tirar esses assaltantes de circulação, e principalmente esses que colocam esses jovens, né, no mundo da criminalidade tão cedo. Isso é um fato lamentável que eu acho que tem que ser apurado com o maior rigor possível, né? Esses indivíduos já adultos colocando essas pessoas que estão em fase de desenvolvimento para cometer assaltos, né? O menor, né, ele se encontra apreendido também no CENIP e aí está cumprindo a penalidade, né, que foi imposta para o que ele cometeu, esse ato infracional. E essa colaboração a gente pede para todo mundo continuar fazendo, que é muito importante.
1: O trabalho da polícia não para. Elementos tirados de circulação, tem bens recuperados, entregue aos seus legítimos donos. Ou seja, o trabalho não para.
0: Exatamente. Você tem acompanhado que a nossa equipe aqui de investigação tem feito um trabalho realmente pesado, né? Um trabalho bem minucioso, detalhado. A gente identificou vários indivíduos envolvidos com roubos, furtos, receptação de veículos, né? Os desmanches estão sendo desmantelados pouco a pouco aqui na cidade. E é um trabalho realmente brilhante pela equipe de investigação, pelas forças de segurança, né? A gente já tem acompanhado também a Polícia Militar fazendo várias prisões, a Guarda Municipal também, desmantelando vários desmanches de veículos aqui. É um trabalho que está sendo feito muito bonito aqui na cidade. A gente espera que quem ganhe com isso realmente seja a população.
1: Obrigado a atenção do senhor para com a imprensa. Parabéns pelo trabalho de toda a equipe da Polícia Civil, Delegacia de Santa Cruz do Capibaribe.
0: Eu que agradeço, Paulo, a sua cobertura do Jota Lima. E fica aqui o recado, né, para os assaltantes esses, vocês envolvidos com furtos de veículos, receptação, que a gente está colhendo um por um. E logo, logo a gente vai chegar em você que ainda está solto.
1: Tá aí o comissário Diego conversando conosco, trazendo detalhes com relação à captura deste meliante, sendo cumprido aí esse mandado de prisão expedido pela segunda vara criminal da comarca de Santa Cruz do Capibaribe.
2: Muito obrigado pelas informações, repórter Paulo Viana. O recado foi dado, ouviu? Você é uma cebosa, ladrão, furtador, bandido. Cuidado, que a qualquer momento vai ser notícia aqui no programa J. Lima Agora. A casa vai cair. O comissário Diego mandou o recado. Entendestes? 12 horas e 54, eu volto daqui a pouco. Coloca na tela novamente o telefone da Rádio Vale. Esse é o nosso telefone de contato, 99400-4665. Já, já, após o intervalo, vou falar sobre aquela movimentação ontem no Moda Center. Põe no ar o vídeo aí, a movimentação. Atenção, você que está acompanhando o programa. É um assunto que a gente quer colocar em pauta, porque segunda-feira é dia de eleição para a escolha do novo síndico do Moda Center, que é o gigante da moda, que é o coração comercial de Santa Cruz, do estado e do país. Olha aí, o Moda Center foi palco para essa movimentação. Tá aí o telefone, eu quero ouvir os dois lados da história. O pessoal da administração do Moda Center para falar se isso pode, se está certo, e o pessoal da chapa que promoveu esse evento aí. Tá aí o telefone na tela para depois falar: ah, só eu vi um lado, não vi o outro lado, porque fica um monte de mimimi na rede social, né? Tá aí o telefone, 94004665. A gente tá aguardando contato, eu volto daqui a pouco.
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1: 13 horas e um minuto, uma da tarde e um minuto. Um abraço para você que está acompanhando o melhor programa policial de Santa Cruz e de toda a região. Na hora do almoço, a maior audiência do horário. Não tem para ninguém. Aqui é um programa que literalmente tem audiência. Um abraço a quem está acompanhando pelo YouTube, pelo rádio, simultaneamente. Atenção, dando uma pausa aqui nas notícias policiais, eu quero repercutir porque está acontecendo aí uma movimentação, porque na próxima segunda-feira, 28 de setembro, vai acontecer a eleição para a escolha do novo síndico do Moda Center aqui em Santa Cruz do Capibaribe. Existem duas chapas concorrendo, chapa 1 e chapa 2. O fato é que na noite de ontem, quinta-feira, a Chapa 2 realizou uma carreata nas dependências do Moda Center em uma mobilização com características típicas das campanhas político-partidárias, com veículos, buzinaço e movimentação eleitoral dentro do empreendimento. Com isso, a disputa pela administração do condomínio ganhou ares de uma campanha política tradicional. Segundo informações, no meio de toda essa movimentação, alguns clientes que estavam repousando nos hotéis e dormitórios do Moda Center se sentiram incomodados com o barulho. Olha a bronca aí. Atenção, coloca na tela aí o telefone para o pessoal entrar em contato aqui. Eu quero ver as duas partes. Telefone da Rádio Vale, nosso WhatsApp. Entre em contato aí, 994004665, né? Quero alguém da administração do Moda Center e alguém ligado à Chapa 2. Pode ser até o candidato da Chapa 2, né? Aí vem aí, faz o contato aí. O telefone tá na tela, viu, gente? Tá na tela. Coloca um vídeo aí com áudio, a mulher lá filmando e mostrando a movimentação.
4: Olha. Carreata dentro do Moda Center, quem já viu isso, hein? Que vergonha aí. Mas, meu Deus do céu. Ai, apelação da...
1: aí. Tem mais um vídeo. Vai girando aí, produção. Vai girando. Mostrando tudo. 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
5: Era pra ter sido proibido. É, fazer um cabaré aqui dentro do Moda Center. Não, é segunda, mas só que isso não pode não. Não pode não.
1: Muito bem, na tela o telefone para as pessoas envolvidas falarem aqui no programa. Quem está na linha comigo é Haroldo Ferreira, que faz parte da diretoria do Moda Center. Haroldo, boa tarde.
6: Boa tarde, Jota. Boa tarde a todos os ouvintes do programa J. Lima Agora. É um prazer estar falando contigo aqui nesse momento.
1: Seja bem-vindo ao programa J. Lima Agora. Haroldo, como é que está repercutindo toda essa movimentação aí no Moda Center?
6: Jota, vê só, infelizmente eu pude presenciar ontem esse ato, né? E a repercussão é o seguinte, que o meu sentimento em particular é um sentimento de repúdio, tendo em vista que o Moda Center é um espaço que foi criado para gerar negócios, para trazer renda, né? Para que as pessoas comercializem e tragam o ganha-pão para sua casa. E esse ambiente, ele precisa e ele merece, todos nós que fazemos aqui o Moda Center no dia a dia, nós merecemos respeito, né? E aí ontem, por volta das 9 horas da noite, nós fomos, pegos de surpresa com uma palhaçada dessa, né? Acho que a palavra mais adequada para essa situação é essa, é uma palhaçada, que foi o que aconteceu. Assim que eu vi, eu confesso que eu fiquei com vergonha das pessoas que estavam lá fazendo o ato, né? Muita zoada, muito barulho, um reboque de som, algumas pessoas, aliás, duas pessoas, né, candidato e vice da chapa 2, em cima de um carro aberto, algumas motos, alguns carros, enfim. Mas o que vale salientar é que o Moda Center é um condomínio, e todo condomínio tem regras, né? Tem regras, tem normas, e uma das regras é justamente a questão do som alto. Para você ter ideia, né, todos nós sabemos que nós temos aqui na nossa cidade alguns políticos, né, candidatos a deputado estadual, deputado federal, e assim como as eleições de prefeito. E a gente nunca teve, na história do Moda Center, uma carreata dentro do próprio Moda Center. Porque esses políticos conterrâneos nossos respeitam o lugar de negociação, respeitam o lugar onde cada um está ali para gerar sua renda e levar o ganha-pão para as suas casas, né? E aí, de repente, a gente se depara com um grupo que se diz estar preparado, se diz estar disposto para administrar um condomínio, para administrar um...
1: O Haroldo... A gente está tentando reconectar aqui o nosso sinal. Ô Haroldo, em relação a esse movimento aí, é permitido? Pode haver uma punição para os envolvidos? E se de fato for acontecer uma intervenção aí por parte da diretoria do Moda Center, qual será? Está reconectando aqui o sinal, né? O sinal do nosso convidado aqui no telefone, o Haroldo. Tenta reconectar aqui. Em relação a uma punição, se pode haver uma punição, qual seria a punição, se de fato pode ter uma punição, esse é o nosso questionamento. O telefone da Rádio Vale está disponível, que é o mesmo telefone que o Haroldo está falando com a gente, é o 994004665, né? O pessoal da produção está tentando contato aqui também com as pessoas envolvidas aí na Chapa 2 para ouvir o outro lado também. Está disponível aqui, o espaço está aberto a todo momento. Vamos tentar restabelecer o nosso sinal às 13 horas e 7 minutos. Haroldo, pode haver alguma punição em relação a esse movimento e qual seria essa punição?
6: Então, Jota, eu não percebi que cortou, não sei se para você ouvir a contextualização que eu falei. Caso você precise, eu posso repetir alguma situação. Nós temos sim a comissão eleitoral, onde dita as regras, né, as normas, e assim como outras regras que eles infringiram, essa foi uma delas. Caso tenha alguma punição, a comissão eleitoral irá sim tomar essas providências, mas eu queria deixar aqui, só para finalizar a minha fala, uma reflexão para você que está aí nos ouvindo, para os ouvintes aqui do J. Lima Agora, que é o seguinte: será que vale a pena você entregar o seu maior patrimônio, o seu ganha-pão, a administração, a gestão de um centro comercial nas mãos de pessoas que se aventuram dessa forma, né? Então, assim, para um pouco, pensa, analisa aí, analisa chapa 1, analisa chapa 2, puxa o histórico das pessoas, puxa o histórico dos candidatos, vê quem tem de fato experiência em trabalho voluntário, porque estar na administração do Moda Center é se doar constantemente, tomar decisões importantes e tomar decisões que interferem diretamente nos resultados, não só financeiro, mas na economia local.
1: Ok, Haroldo, muito obrigado pela sua participação. Fique à vontade, se quiser falar mais alguma coisa, e boa sorte aí na caminhada diante da diretoria do Moda Center.
6: Jota, muito obrigado. E eu queria só finalizar convidando, né? Convidando você que tem patrimônio aqui no Moda Center, que vai estar aqui na cidade na próxima segunda-feira, que venha votar, que pense de forma consciente, analise as pessoas que realmente estão preparadas para mudar, né? Para dar sequência em um trabalho que já foi iniciado, que possa gerar melhores resultados, e não deixe de votar. Venha votar, venha participar desse pleito, né? Que é tão importante e que pode definir de forma positiva ou não o sucesso ou não para os próximos 2 anos do Moda Center. Mais uma vez, muito obrigado e fico à disposição.
1: Ok, Haroldo Ferreira, na diretoria do Moda Center, falando em relação a esse assunto. A gente iniciou o programa deixando disponível o telefone de WhatsApp, que é o WhatsApp da Rádio Vale, né? Eu passei aqui aproximadamente 10 minutos falando sobre o assunto, com a participação do Haroldo Ferreira, que faz parte da direção do Moda Center. Alguém aqui da produção entrou em contato com a chapa, sem sucesso, né? Entrou em contato com o candidato da chapa 2, não obteve êxito no contato, né? Então tá aí, gente, a gente depois de terminar o programa não tem como colocar no ar, que fique bem entendido, o programa vai ao ar até 1h25, né? Depois de terminar o programa a gente não pode fazer nada, então a gente deixou o espaço aberto, o pessoal nos pronunciou, mas enfim, boa sorte aí às pessoas envolvidas. 13h10, em uma ação do primeiro Biesp, um casal foi detido, acusado de tráfico de drogas na Vila Teimosa, no bairro Vassoural, em Carubaru. O casal foi detido com uma quantidade de crack após o olheiro é aquele que fica passando informações, que é responsável pela observar a movimentação e avisar que a polícia chegou. Ele falhou no serviço, facilitando a chegada dos policiais. Ele dormiu no ponto. Um terceiro indivíduo conseguiu fugir do local durante a abordagem, mas o casal foi conduzido para a delegacia de polícia civil para adoção das medidas cabíveis. Tem um vídeo de um dos envolvidos na ocorrência chegando na delegacia. Observe bem a ousadia desse elemento com o repórter Tiago Heimer, da página Linha Direta da Notícia. Tiago estava lá filmando a chegada dele. Observe bem, põe no ar.
7: Pois é, mais uma lojinha que foi desfeita. Crack, tava vendendo ali, pessoal.
8: Você pode filmar eu, tem a minha autorização.
7: Não sei, você tá fazendo o quê? Você tá fazendo o quê lá?
8: Você não pode me filmar,
7: tá fazendo
8: não.
7: O quê lá?
8: Você não
7: eu
8: pode.
7: Eu tô fazendo
8: me
7: a pergunta, tá fazendo o quê lá? Tá traficando, foi? Essa droga aí é da onde?
8: Eu sou noiado. Ai!
7: Oxente.
8: Eu sou noiado, tava traficando pra eu fumar vai. E
7: beleza.
8: Ter algum dinheiro.
7: Tá
8: mas
7: certo.
8: O senhor não pode me filmar, não.
7: 97, deixa eu botar mais
8: tá aqui.
1: Quando a casa cai, eu sou noiado, eu só faço cheirar o pó, eu só faço usar a pedra, eu só faço fumar. Ninguém quer ser o dono da boca, né? Ninguém quer responder pela boca, né? Ah, me ajuda aí. Ó, daqui a pouco, após o intervalo, eu vou trazer informações de uma confusão envolvendo um homem e mototaxistas. Foi em um ponto de mototáxi aqui de Santa Cruz, uma confusão com agressões que foi parar na delegacia de polícia civil. Eu volto já já.
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4: 13h18, 1h18. O mundo da segurança pública, muita bronca. No dia de ontem, um homem foi detido pela Guarda Civil Municipal e conduzido para a delegacia após se envolver em uma confusão em um ponto de mototáxi em Santa Cruz do Capibaribe. Segundo informações da GCM, o acusado agrediu dois mototaxistas com um pedaço de madeira porque, segundo ele, estava incomodado com os mototaxistas falando da vida dele. Acredite se quiser. Mais detalhes aqui agora com o repórter Beto Melo.
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7: É verdade, as agressões aconteceram em um ponto de mototáxi aqui em Santa Cruz do Capibaribe. Uma pessoa, um popular que não quis se identificar, nem mesmo contar a sua versão à nossa equipe de reportagem, acabou saindo ferido, já que, segundo informações dele, ele foi atingido por um grupo de mototaxistas. Entre eles, dois irmãos. Ele teve um corte na cabeça, um corte também no queixo e um mototaxista também acabou sendo ferido na boca. Há informações do grupo de mototáxi ou dos mototaxistas que esta pessoa acabou chegando com um pedaço de madeira tentando agredir ambos. O GCM Prado conta mais detalhes referente a tudo isso que foi apresentado aqui na DP da capital das confecções.
8: Isso, a gente fomos solicitados, né, pela nossa central Simop, né, que dois mototáxis teriam sido agredidos, entraram na via de fatos com um popular e ambos teriam sido socorridos até a unidade hospitalar, a UPA. Então, diante dessas informações, a gente se deslocou lá para a UPA, né, onde a gente verificou, encontrou os dois mototáxis e o cidadão, né, que teriam se envolvido nessa ocorrência aí. Tiveram os primeiros atendimentos, né? E depois da liberação do médico, a gente trouxe as partes aqui para a delegacia para que fossem tomadas as medidas cabíveis.
7: Vocês só apresentaram aqui porque vocês tomaram conhecimento quando, de fato, eles estavam sendo atendidos nessa unidade de saúde, né?
8: Isso. Quando eles chegaram na UPA lá, procuraram os GCMs que estavam lá de serviço na UPA, né? E de pronto, os mesmos acionaram a nossa central e solicitou que a nossa guarnição se deslocasse até lá. Né? Então, diante das informações, conversamos com todas as partes envolvidas e, diante dos fatos, os mesmos queriam fazer a representação aqui na delegacia, então trouxemos as partes para que fosse feita toda essa situação.
7: O que é colocado no BO aqui, que é passado para a Polícia Civil, sempre tem alguns detalhes que são passados por ambos, pelos envolvidos. Essa questão, por exemplo, dos mototaxistas, eles alegaram o quê desse cidadão?
8: Não, eles alegaram que estavam no ponto de mototáxi, né, quando o indivíduo chegou, né, e do nada agrediu eles, né. Já tem a versão da outra pessoa também, que informa que eles estavam lá também, mas estavam falando de outras pessoas e o mesmo se doeu e foi tomar satisfação, né. Aí colocamos todo esse relatório aí na parte do BO aqui e entregamos na delegacia para que fosse tomada as medidas.
7: Um dos profissionais do mototáxi está com a boca aqui cortada, com, enfim, um curativo. A vítima também, a pessoa que acabou, segundo informações do mototáxi, indo agredir os profissionais lá do mototáxi, também está ferido, tanto no queixo como também na cabeça, segundo ele, por capacetadas.
8: Isso. Um dos mototáxis está com a boca cortada, né? O outro alega dor no ombro, né? E o outro também está com a cabeça com corte, o queixo machucado e o rosto e o corpo todo arranhado, né?
7: E a situação vocês apresentando aqui na delegacia, porque qualquer situação que a guarda tiver acesso e tiver o comunicado realmente que seja caso de Polícia Civil para que possa tomar as providências cabíveis, vocês estão, né, em todas essas ocorrências, né, Prado?
8: Sim, com certeza, né? Toda ocorrência que a gente for acionada e que realmente a gente analise e veja que tem que ser levada à delegacia, a gente vai estar trazendo para cá para que sejam tomadas as medidas, né? Porque cabe ao delegado decidir o que seja ou o que não seja crime, né? Então a gente faz a nossa parte, faz a condução das vítimas, se tiverem feridos, primeiro atendimento na unidade hospitalar, e em seguida a gente conduz para cá para que seja feito o restante do procedimento.
7: Após a condução, o procedimento, ambos liberados?
8: Sim, sim. Né? A gente fez todo o procedimento, apresentou aqui, os mesmos foram ouvidos e liberados, né?
7: Efetivo esse, apresentando?
8: É o subinspetor Prado, o GCM Vital e o GCM Bezerra.
4: Muito bem. Na última quarta-feira, um homem morreu afogado em uma barragem no sítio Descumprimento, na zona rural de Arco Verde. Jailson Castro Ferreira, de 37 anos de idade, saiu de casa para pescar e, infelizmente, morreu afogado. Tem um porém aí. Segundo informações de uma irmã de Jailson, ele era acostumado a jogar a tarrafa na água, sair do local para beber aguardente e depois voltar para continuar pescando. Desta vez, os familiares estranharam a demora para ele voltar, fizeram as buscas e encontraram Jailson morto. O corpo foi encaminhado para o IML e a Polícia Civil está investigando as circunstâncias do afogamento. Na manhã da última quarta-feira, um homem foi encontrado morto com o corpo crivado de bala no assentamento Alto Buenos Aires, na zona rural de Cabrobó. Reginaldo, parente da Silva, de 50 anos de idade, estava em uma estrada de terra com várias perfurações de tiros pelo corpo. Na localidade, ninguém passou informações de quem matou a vítima. Até o momento, a autoria e motivação do crime são desconhecidas. Após levantamento cadavérico, o corpo foi encaminhado para o IML e o caso está sendo investigado pela Polícia Civil. Atenção, sextou, né? Hoje é dia de pega-pega. É dia de pega-pega. Esta semana, um cidadão foi vítima de furto durante uma bebedeira e um agarra-agarra no município de Pesqueira. Olha a bronca aí. José Helenilson Santana, popularmente conhecido por Tição, estava bebendo com uma senhora quando os dois se agarraram e alguém furtou a carteira dele com documentos pessoais e R$150. Um detalhe, Tição tem uma companheira. Só que ele estava lá na bebedeira, aí observando uma senhora que ele chama de coroa. Ele não chama bem de coroa, ele chama de velha, né? Nada contra quem é mais velha, né? O fato é que o Tição foi furtado. Olha a história, quem conta é o Tiago Gomes, do portal Nova Mais, que tem mais detalhes. Põe no ar.
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9: Está aqui na delegacia o José
10: Helenilson de Santana.
9: Helenilson de Santana, conhecido por Tição, né?
10: É, conhecido por Tição.
9: Ele procurou a delegacia porque, segundo mesmo, estava tomando uma ontem lá na aldeia Caetano, não foi, Tição?
10: Não, foi lá aqui em Pesqueira.
9: Aqui em Pesqueira, sim. Tu estava tomando uma, aí o que acontece? Levaram tua carteira com documento, dinheiro e tudo, foi?
10: Foi, levaram minha carteira com documento, tava identidade, CPF, título de eleitor, cartão do SUS. Levaram.
9: Tinha quanto em dinheiro?
10: Não, tinha R$150 dentro da carteira.
9: Levaram tudo?
10: Levaram tudo, rapaz.
9: Putz, mas me diz uma coisa, como é que foi essa situação? Tu desconfia de quem tenha levado tua carteira
10: não,
9: com tudo?
10: Eu não vou mentir pra vocês, eu tava conversando com uma danada de uma véia.
9: Sim, como é que conversando como? Organizando
10: ela
9: ali...
10: Agarrando, sabe? Ela me chamando pra fazer nhenhenhen.
9: Sim.
10: Mas, rapaz, você não acredita?
9: Isso.
10: Eu agarrei ela, de um cheirinho na véia.
9: De um cheirinho na véia.
10: Né?
9: Tava gostando do negócio.
10: E a mulher já tinha ido embora. Mas
9: tu é casada?
10: Não, sou junto.
9: Então, tu mora com outra pessoa?
10: É, com uma mulher.
9: E tu queria torar a véia, bicho?
10: Tu me acredita?
9: Sim, eu tô acreditando.
10: Ah, foi a véia. Me agarrou.
9: Aí desce um cheirinho na véia.
10: Cheiro, aí me chamou pra fazer nhenhenhen.
9: E tu gostou da história?
10: Eu gostei. Eu fui agarrar. Vai te dona do travesti, seu sem vergonha.
9: Sim.
10: Mas, rapaz, tu me acredita.
9: Vai, conta.
10: Dá vontade da risada. O travesti disse: me arruma aí 5 conto, mandei eu pagar a passagem.
9: Aí tu disseste que eu arrumo?
10: Não, não falei que eu arrumava. Eu disse assim, ó. Eu disse: eu já tô pedindo também. Só que o dinheiro tava na carteira, né? Sim. Aí apareceu a véia. Começou a me agarrar, eu gosto de você, começou a me beijar.
9: Você é bonito, você é bonitinho.
10: Ai, você é bonitinho, vamos fazer.
9: Vamos dar um grau?
10: É. Vamos dar um grau na natureza.
9: Aí tu, eu vou toda hora.
10: Aí tição de choque. Mas não é. Eu vou levar mais.
9: Vai, deixa.
10: Aí, quando eu fui no bolso, meu filho, cadê minha carteira?
9: Botaram a mão no teu bolso, levaram carteira,
10: levaram
9: dinheiro e tudo.
10: Levaram carteira com tudo, dinheiro e tudo.
9: E tu já tava meio mamado já?
10: Poxa, meio mamado, eu tomei uma danada.
9: Olha, aí como é que tu percebeu? Quando foi que tu percebeu que tinham levado tua carteira?
10: Quando eu passei a mão no bolso.
9: E tu tava lá ainda?
10: Não, eu tava.
9: Senta agora, aí, homem, senta aqui, pra quando tu vai dizer aqui, tá vai. Tu pega direitinho.
10: Eu tava agarrado.
9: Não só pra estar aceso não, né?
10: Sim. Aí eu... Bom, licença da palavra. Sim. Desculpa aí. É. Aí eu me agarrei com a véia assim.
9: Com a véia lá, com a véia.
10: Com a véia.
9: Sim.
10: Aí. Ela disse, eu gosto de você. Eu digo, eu também gosto de você.
9: Aí me diga uma coisa, nem se agarrar todo o cara aí, tu nem percebeu, ela distraiu tudo.
10: Não, ela. É uma mulher que ela é incompetente. Entendeu? Ela é incompetente, ela é sabida.
9: Ah,
10: mulher
9: entendi.
10: Sabida, mulher invisível. Que chega no seu bolso.

0: põe a mão no teu
1: dinheiro. E você nem se liga, né?
0: E você nem se liga. Depois, o que que acontece quando você vai passar a mão no bolso, cadê tua carteira?
1: Canto mais limpo.
0: A carteira levada. Levada.
1: Aí, o que que acontece? Tu viesse aqui na delegacia hoje para prestar essa queixa desse roubo, esse furto, né?
0: Eu vim logo cedo, sabe? Aí, conversei com o policial aí.
1: Vem depois?
0: Aí disse, depois você vem, procurou o nome da minha mãe, a minha Maria Santana. Meu nome é José Lenil Santana, sabe? Aí procurou e não encontrou. Eu digo, eu vou encontrar meus documentos.
1: Pronto, isso, vamos lá, olha, quem encontrar os documentos, diz teu nome de novo aqui, porque o pessoal que vai acompanhando...
0: José Lenil de Santana.
1: José Lenil de Santana, quem encontrar a carteira com os documentos dele, pode deixar lá na rádio também, que a gente avisa ele aqui, e pode deixar onde também, teus documentos.
0: Oi, na aldeia.
1: Lá na aldeia Caetano. Você, deixar com quem lá?
0: É, com a Dejailson.
1: Pode deixar lá, pode procurar, né?
0: Pode procurar.
1: Ou quem achar aqui, pode deixar na rádio também, que fica mais fácil também, a gente avisa. Tá certo, Lenil?
0: Tá bom, beleza. Pronto.
2: Rapaz, que cachaça errada, hein? Cuidado, viu, velho? Cuidado! Sextou, né? Olha, no agarra-garra, no sarrado ali com a coroa e pegaram a carteira dele, ó. Vamos embora, né, gente? Agradecer a toda a minha equipe, a melhor equipe do jornalismo policial, a melhor e maior equipe do jornalismo policial de Santa Cruz do Caparibe região. Agradeço a você pela paciência, pela audiência. A gente volta na próxima segunda-feira. Segunda-feira tem programa normal, né? Normal, normal, normal, depois do guia eleitoral. Falta apenas uma semana para terminar o guia, graças a Deus. Tá bom? Bom final de semana, juiz na cabeça, para não fazer besteira. Aqui na Rádio Vale tá chegando Luan. Alô, Luan! Tá chegando Luan com muita música boa. Que Deus te dê em dobro tudo aquilo que você me deseja e nunca se esqueça, feliz é aquele que tem Deus no coração. Um abraço do filho da Dona Maria José e até segunda-feira, se Deus quiser.
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6: 1:33.
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2: Vale Mix 1:35. Boa tarde. Fala aí, seus lindinhos. Uma ótima tarde de sexta-feira. Sextou por aqui nos 917. Já estamos chegando com a última edição dessa semana do Vale Mix. A partir de agora, um mix de tudo que você gosta de ouvir. Aumenta o som do seu rádio.
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2: E aí, seus lindinhos! Uma ótima tarde de sexta-feira. Já estamos chegando com mais uma edição do Vale Mix. Por aqui tem o Luanzinho, seu amiguinho. É

0: playlist musical bem da hora vai rolar aqui, ó. Peço sua ajuda. Encarecidamente que você mande sua mensagem no nosso WhatsApp pedindo aquele som bem legal. Pode mandar ver naquelas mais novinhas, naquelas mais nostálgicas, aquela sofrência pra uma sexta-feira. Você é quem manda. 94004665. Esse é o nosso contato e tá liberado pra você mandar ver por aí.
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0: Bora começar!
2: Manda boy pra nós!
0: Manda boy pra nós, Wesley Safadão! Aí, vamos aí, 38.

0: faz barulho aí, Fortaleza, por gentileza.
1: 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Ela abre sozinha só de saber que hoje é sexta-feira.

Hoje é dia, hein? Dia de fazer muitas coisas boas. Uma delas é dar uma carreira do serviço e falar assim: trabalho só segunda-feira agora, né? Pra aquela galera que encerra na sexta. Mas pra turminha que segue na luta, na correria, ainda tem amanhã, né? Tem o final de semana todo. Tem uma turma que trabalha sábado e domingo também. Pois é. Mas é isso, hoje é sexta, né? Já chega aquele ar da graça. E você olha assim para o relógio e fala: as horas não passam. Por quê?

também. Vamos embalar com os melhores hits. E daí, o tempo vai passar mais depressa, com toda certeza. 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

0: nessa tarde legal, legal. Vamos lá, já abraçar essa turminha aqui. Tem uma turma muito especial já chegando pra gente, pedindo aquela música. Tem uma turma muito especial, hein? Vamos lá, quem tá aqui, ó. Boa tarde, a Emanaíra, é isso? Emanaíra. Muito bem, tá lá na Malhada. Pediu música com Bruno e Marrone, frente a frente. Muito bem, uma ótima tarde pra você. Obrigado pela audiência, viu? Essa aí é lá das antigas, hein? Quem mais tá aqui mandando mensagem pra gente também nessa tarde especial? Vamos lá. Turminha boa. Cadê? Eu quero os áudios. Trocar aquela ideia em áudio com essa galera. Boa tarde.
1: Darlanzinho, eu quero ouvir a música de Caravé. Não é ingrato e fingir.
0: Eita, essa é pancada. Beleza, a gente vai começar a sequência com essa daí. Sabe por quê? Porque essa música é muito boa, hein? Dá vontade de tomar uma. Cadê a galera que já tá contando as horas, hein? Vamos lá, 940-04-665. Olá, boa tarde, Luanzinho, tudo bem? Toca a música do Pablo, pense um pouco e mande pra o Fabrico da Denguinho, é isso? O Denguinho, também pra Cléria do bairro Neco Aragão. Beijo, Cléria, obrigado pela audiência, toda essa turminha aí, ó, no Denguinho, ouvindo a gente, é muito bom ter vocês aqui, tá? Capricha aí na sua mensagem também, 940-04-665, pede aquele som bem especial, porque, ó... A gente segue com essa. Eita pancada de música! Alexandre Pensador, arroba Hotmail. Oxi, quem é Alexandre? Meu Deus do céu, não atrapalha. Yeah. 1h50.

bobagem. 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

0: 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E o Pablo, que sofrência arretada nessa sequência, hein? Teve também Bruno e Marrone, Frente a Frente, Lá em Cima, Cara Véia, Mulher Ingrata e Fingida. Ô lapada de cana com essa música, hein? E você, tudo certo por aí? Já iniciou o segundo tempo do seu dia, já tá no trampo, na correria, trabalhando e ouvindo a gente? Uma ótima tarde pra você, viu? Muito obrigado pela sua sintonia aqui nos 91,7. Ó, manda mensagem, tá liberado, tapete vermelho estendido para os melhores ouvintes do mundo nessa tarde especial de sexta-feira. Vamos encerrar a semana juntos, né? Com muita alegria. Enquanto você manda mensagem por aí, tem um recadinho aqui, ó, bem especial. E ó, deixa eu falar com você. 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Vamos seguindo com o Vale Mix nessa tarde.
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0: Então vamos abraçando essa turminha especial. Boa tarde, sou José do Centro. Toque a música Vai Viver Sua Vida com Eduardo Costa. Beleza, valeu meu querido. Obrigado pela audiência. Boa tarde, Luanzinho. Meu nome é Luana, sou do Neco Aragão e gostaria de ouvir Glamurosa do MC Marcinho. Beijo pra você, obrigado pela sua audiência. Essa é das antigas, na época de ouro do funk, né? Pois é. Tem mensagem de voz por aqui. Boa tarde, fala comigo.
3: Boa tarde, Luanzinho.
0: Boa
3: minha
0: tarde,
3: máquina.
0: Meu querido, tudo bem?
3: Aqui é Hernando Silva, do Pedra Branca.
0: Fala, Hernando.
3: Bora curtir nessa sexta-feira aí pra animar. Latino.
0: Latino.
3: Vitrine.
0: Beleza.
3: Bora curtir aí nessa sexta-feira. Cuida pra cuidar.
0: Bora cuidar então, meu querido. Abraço pra você, obrigado pela audiência, viu? Boa tarde, Luanzinho. Sou Rodrigo do Neco Aragão. Gostaria de ouvir a música do bonde do maluco. Cadê os cachaceiros? Os cachaceiros só aparecem depois das 4 da tarde, hein? Ainda estão na luta ainda, fazendo o bom, né? Pra encher o bolso nessa sexta-feira. Ó, segura aí, já volto com mais uma sequência.

0: mais você, 2:07.
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0: bonde do maluco de volta pra 2007, não vale mais chorar por ele, uma versão brasileira, Herbert Richards, tô brincando, versão da música do Akon, Don't Matter.
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0: Vocês estão ficando velhos, hein? Lembram, né? Bonde do maluco tocando aí em tudo quanto era rádio, paredões. Pois é, e a turma ouvindo, curtindo Bonde do Maluco no verão em 2007, 2008. Sensacional, é bom viajar no tempo, né? Teve o Latino também por aqui e a música Vitrine. Outra música das antigas, já essa daí foi lançada pelo menos uns 10 anos antes, lá em 1997, integrando o álbum homônimo do Latino, né? Lançado naquele mesmo ano. Pois é, e teve aquela questão de divulgação que a música chegou nas rádios depois e em 1998, aliás, o ano que eu nasci, ela estourou. Pop dance, aquele estilo de funk, né? Falando no Latino, tem uma polêmica aí rolando entre o cantor Latino e o seu filho, o Guilherme. Uma grave polêmica, inclusive, né? Tava até vendo as redes sociais e, cara, algo assim, um conflito familiar que tem acusações sérias, sérias. Negócio de família é difícil, hein? Agora 12h25, esse programa tem um oferecimento dos melhores patrocinadores. 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Cadê essa galerinha massa aqui mandando mensagem pra gente? Tá liberado 94004665. Boa tarde, Luan. Aqui é o Nadi Jailson de São Domingos. Quero ouvir a música do Magníficos. Foi assim. Valeu. Um abraço pra você. Obrigado pela audiência. Tem voz. Boa tarde.
2: Boa tarde. Aqui é Gilvan Maidel.
0: Fala, meu querido.
2: Tudo quero bem? Ouvir a música de Roupa Nova, A Força do Amor. Pra mandar pra todos os bairros do Ostadão, Vila do Amor, Vila Prata e todos. E aqui pro Batista, pra todos que estão aqui, certo. Mourão, Batista, Rei.
0: Tem uma galera, hein?
2: E todos.
0: Valeu então, parece que a turma tá lá, ó, aproveitando a sexta-feira, já tomando aquela lapada de cana, lapada de cana boa. Abraço pra vocês, tá? Muito obrigado pela audiência, turminha boa. Boa tarde, Luan. Toca pra mim, Meu Segredo com Bruno e Marrone. É Jailma, da Palestina. Beijo pra você, Jailma. O Ademir Palmeirense. Tá lá no bairro Cruz Alta. Ademir Palmeirense. Pois é, sofredor, né? pediu música com Zé Vaqueiro pra galera da construção civil. Chama Uma Dose de Drea. É boa, hein? Bebida de cabra macho aí. Abração, meu querido. Obrigado pela audiência, viu? Turminha, bom limãozinho. A Drea bem geladinha. Eita, rapaz. Precisa de mais nada. Nem tira gosto, nem refrigerante, nem suco.

0: 4665.
1: Boa tarde, meu amiguinho Luan. Aqui é Ailton do Salão Som. Entra quem tem juízo, Luan. Coloca a música pra mim de Belmax, que calor é esse?
0: Tá quente, hein, cara?
1: Preço pra minha amiga Cássia, minha amiga Laura, meu amigo Jaicote, minha amiga Patrícia, os grupos Ser Humaninho e os cachaceiros de plantão.
0: Cadê
1: e Janaína do Rachonando de Neguinho de Totó. Hoje, Luan.
0: Valeu, meu querido, abraço, viu? Uma ótima tarde, obrigado pela audiência. Já tô aqui, ó, me comunicando com o Antônio Carlos, porque hoje ele vai patrocinar o uísque pra gente, né, Toninho? Uísque com água de coco, gelo de coco, que mais? Um tira-gosto, uma rabada de bode. 940-04665. Bode nem rabo tem, né? 12:30, segura aí.
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0: Segura esse forró.

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0: E olha que hoje não estamos direto do estúdio Volpi, hein? Estamos direto dos estúdios da Rádio Vale FM. Pois é, pois é, pois é. Inclusive pra turminha também que manda mensagem perguntando sobre a Fernanda. O quadro Confissões e, consequentemente, o quadro Cupido, ele só vai acontecer na próxima semana, tá? Como a gente explicou, hoje não deu pra fazer o programa lá do estúdio da Volpi, tá? Devido a uma manutençãozinha que estamos fazendo, mas tá tudo certo. Na próxima semana vai ter o Cupido, vai ter o quadro Confissões e a Fernanda Machado também pra fazer companhia pra gente em uma tarde como essa, uma tarde bem especial. Exatamente. 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Vamos nessa, abraça essa galerinha especial que manda mensagem pra gente.
3: E aí, Lonzinho, minha máquina, boa tarde. É o Márcio do Espiquinho.
0: E aí, Márcio?
3: Daqui a pouco tá ligado. Cuida da Conde Tropical, onda bem antiga aí, minha máquina.
0: Beleza.
3: Valeu, minha máquina. Um final de semana aí, fica com Deus, cara.
0: Valeu.
3: Um trabalho aí. Insisto com a Pernambuco Proteção Veicular, né, máquina? Cuida, hoje tem o ICEN, não.
0: Hoje não tem o ICEN.
3: Pix.
0: Valeu, mais abraço, viu? Obrigado pela audiência. Uma ótima tarde pra essa turminha aí. Boa tarde.
4: Boa tarde, Luanzinho. Aqui é a Magnão, aqui do bairro Pedra Branca.
0: Tudo bem?
4: Desejando uma ótima tarde para todos nós. Coloca uma música aí do Pablo, se der qualquer uma. E também oferecendo para mim, completei ano essa semana. Pra
0: foi
4: meu
0: mesmo?
4: Filho, completando hoje.
0: É, que coisa
4: 25
0: boa.
4: Anos. Que Deus abençoe ele, parabéns para ele. Muitos anos de vida e felicidade. Que Deus abençoe sua ótima tarde. Sextou, Luan. Aquele abraço, ótima tarde, amigão.
0: Valeu, meu querido. Abraço, viu? Uma ótima sexta-feira. E parabéns aí pra você. Papai do céu abençoe sempre. Você e seu filho, tá tudo de bom. A Nicole tá lá no Malaquias Cardoso, pediu Silvano Salles, Estou Carente. Um beijo pra você também, minha querida. Muito obrigado pela sua audiência. Tem mais mensagem de voz aqui, ó, dessa turminha especial. Boa tarde.
5: Ô, Lonzinho, boa tarde. Com alegria, Lonzinho. Cuida pra cuidar. Cuida que é meu dia. Hoje eu gostaria de escutar música, Lonzinho. É Filha, com a dupla Rick Rene, pra oferecer a minha esposa Valquíria, essa galera massa do Cerimoninho e o grupo de corrida RS Sport Pão de Açúcar. Tomando a porta, tá trem que a galera do salão da Elis Bela, lá em São Domingo. Beijo da Madre de Deus e cuida pra cuidar, meu amigo. Uma excelente tarde pra tu.
0: Valeu! Uma excelente tarde também, obrigado pela audiência.
6: Boa tarde.
0: Boa tarde.
6: Sim, meu querido, sou eu, Juscelino do Rio Verde.
0: Tudo bem, Juscelino?
6: Olha, Luan, se for possível, quero que você passe a música de... A música cantando de amigo pra... Com o cantor Roberto Carlos e Erasmo Carlos. Ofereça uma pessoa muito querida, uma pessoa maravilhosa, que é Cris.
0: Certo.
6: Que ela, nesse momento, tá no salão costurando meu filho de Anderson.
0: Uhum.
6: E que ela tá completando um ano amanhã, Luanzinho. Eu quero que você cante parabéns pra ela. Manda um tchau, um beijo pra ela. E que Deus abençoe você, Cris. Te dê tudo de bom. Isso é minhas palavras, que eu te amo muito.
0: Oh.
6: E você é uma pessoa maravilhosa. É uma pessoa que ilumina o salão. Quando você está, onde você está, você transmite muita energia boa. Um beijo. Tchau, Cris. Fica com Deus. É nóis.
0: Tá bom, minha querida.

0: Boa tarde.
1: Boa tarde, Luazinho. Boa. Tá falando aqui é Jair. Bota a música aí pra meu amigo Sertão, Pablo.
0: Valeu, abraço pra essa galerinha. Quem pediu música com Zé Vaqueiro foi a Josefa, inclusive. A gente acabou de curtir coladinho do Zé Vaqueiro. Quem também mandou mensagem pediu Zé Vaqueiro foi a Etinha lá do Cruz Alta, né? A gente curtiu também, né, minha querida? Beijo, viu? Muito obrigado pela audiência. Bom, é o seguinte, segura aí, já volto com mais uma sequência.
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0: Já estamos de volta, seguindo por aqui com Vale Mix nessa tarde especial de sexta-feira, sextou. Final de semana, praticamente final de mês também, né? Somente mais 5 dias para o mês de outubro, como o tempo voa. Já estamos de volta, aumenta o som por aí.
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0: do Santo Agostinho. Antônio Carlos, divulga aí.
1: Divulgo.
0: Perdi minha carteira com meus documentos. Meu nome completo é José Alex Soares da Silva.
1: Ô, José, José Alex Soares da Silva, perdeu a carteira. Ei, se você encontrou, manda pra aqui, pra rádio. Ele tá precisando, velho, só serve pra ele. E ele tem um título de eleitor que vai precisar pra votar no candidato federal aí, né, velho? Federal, estadual, presidente, governador, senador e tudo mais. Bom, chega cantando ele, Jorge Altinho. Tem mais alguém? Ah, tem! Eita!
2: Lá tem um cardápio variado.
3: Agora tô ainda na hora de comprar a porta de areia, tô indo. Tô com aí de Jorge Altinho, menino de rua, pra Beto do Deus oferecer a todos os clientes dele. Santa Cruz, São Domingo e toda a região. O Deus já é o aniversário de Beto do Deus. Vai tremer o bequinho, viu? Vai ter Pablo, Pezão e Rei Vaqueiro.
1: Eita! Vai! Vai, vai ter! Eu sei o que é que vai. Ó o B.O. Ó o B.O., menino de rua, Jorge de Altinho.

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0: Olá, boa noite Santa Maria do Camucá, boa noite Brasil, boa noite a você que está do outro lado. Estamos aqui com mais uma edição do programa Violas da Camucá. Boa noite Cláudio Silva ali na mesa de controle, boa noite Luiz Sebastião.
1: Boa noite Poeta Zito Alves, boa noite a todos os ouvintes que gostam de cantoria. Estamos por aqui com mais uma edição do programa Violas na Camucá. E vamos até às 6h40 de cantoria. Vamos cantar, poeta.

0: É o programa Violas na Cambucá, que acontece aqui todas as sextas-feiras, com os Ituados e Luiz Sebastião. Fique conosco, a gente agradece a audiência de cada um de vocês, apologista. 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Na organização dos nossos amigos Beto e Liliane. E também temos o apoio cultural do nosso amigo Antônio Poeta Cordelista, aqui de Santa Maria do Cambucá. Padre Teta, apologista de cantoria, e o nosso amigo Zé de Nego, lá em Baixio de Santa Maria. E também o apologista, nosso amigo Zé Amaro, lá na capital pernambucana. Um abraço para Zé Amaro, também nos assistindo. Giliardi, caminhoneiro, viajando, rodando o Brasil inteiro. O apologista Inácio Timóteo, lá do Baixio de Santa Maria do Cambucá. Erasmo do Azevendo e Frei Miguelinho também contribui para com o nosso programa. 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Muito obrigado pelo patrocínio, Luiz Sebastião.
1: Beleza, poeta. Falar aqui nos patrocinadores que patrocina o programa Violas na Cambucá. 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

0: do programa, um abraço pra Beto, a esposa de Beto, Lucrécia, enfim, a todos aí da família de Beto e seu Ninho. É o nosso amigo Josias aí na vila, ouvindo o programa, e é patrocinador do programa Viola da Cabocada. Um abraço pra Josias, Dona Maria Alves, nosso amigo Beto da Pastelaria Ponto Certo. 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Um abraço pra você e Liliane. Também o meu primo José Amaro, lá do Recife, ouvindo o programa. E também patrocina o programa Violas da Cabocá. Um abraço pra Zé Amaro e toda a família lá do Recife, assistindo o programa através do Facebook. Um abraço, Zé Amaro. É isso aí, poeta, beleza? Vamos por aqui, até as 6h40.
1: Beleza, mandando um abraço aqui para todo da região, todo o povo de Santa Maria, povo da Marreca, povo da Gamileira, pessoal do Pau Santo, Xande de Santo Antônio, Juliana, e também o pessoal do Sítio Chiquinha, pessoal aí do Sítio Baixio, de cima de baixo, e também do Jacu. Um abraço para o nosso amigo e poeta Gilberto. E dizer que amanhã você não pode perder, a partir das 2 horas da tarde, das 14 horas, é o sexto encontro de apoiadores, onde estarei com tantos apoiadores, principalmente Zito Alves, Misael apoiador e tantos outros apoiadores na organização, por conta da prefeitura e na organização de Murilo Apoiador, Simone Lima, e a gente convida todos os vaqueiros de Amazonas, todo o pessoal de modo em geral, para logo amanhã, a partir das 14 horas, ou seja, às 2 horas da tarde, o sexto encontro de apoiadores, e Luiz Sebastião diz o tema e a gente canta.
0: Beleza, poeta, tem um tema aqui hoje da minha mãe, viu, Dona Maria? A gente não pode deixar de atender. Ela pediu um modo, poeta, pra gente cantar. O meu amor foi embora e me deixou na solidão.
1: O meu amor foi embora?
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0: mesmo, ué.
1: É o programa Viola na Cambucá, que acontece aqui todas as sextas-feiras, com Zito Alves e Luiz Sebastião. Dizer aqui que eu venho por conta de Dona Maria Sebastião e também Dona Maria Alves, Edilene Avonatura e Anido Silva, lá de Santa Cruz do Capibaribe, Pastelaria Pontas Ponto Certo, em Santa Maria do Cambucá, na organização dos nossos amigos Beto e Liliane, e também Antônio Poeta, cordelista aqui de Santa Maria, Padre Deda, apologista de cantoria, e o nosso amigo Zé de Nego, lá do Sítio Baixio, apologista Zé Amaro, lá em Recife, sempre nos assistindo, Giliar de Caminhoneiro, rodando o Brasil inteiro, e o apologista Inácio Timóteo, do Sítio Baixio, e Erasmo do Azevém de Frei Miguelinho. 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
2: É, abraçar o nosso amigo Giliardi, né? Caminhoneiro aí rodando de mundo afora. Eu lembrei, poeta, que você disse naquele num programa aqui, rodando de mundo afora e com a carreta aí de 232 pneus. Tá sem pneu a carreta do homem, não tá? 232, não foi? É grande a carreta do homem, viu? Beleza, poeta. Eu vou falar aqui novamente dos patrocinadores e vamos por aqui. Giliardi.
1: E as cantorias?
2: Sim, poeta, as cantorias. Vamos avisar. Próximo mês, mas já vamos divulgando por aqui. Dizer, poeta, que dia 17 de outubro estaremos cantando lá no Sítio Baixio, Luiz Sebastião e Zito Alves, cantando, voltando lá ao bar do amigo Zé Nivaldo, né, poeta? Cantoria com Luiz Sebastião e Zito Alves no bar de Zé Nivaldo, bar do campo, dia 17 de outubro. E avisar também, poeta, tá longe, mas vamos divulgando. 31 de outubro teremos cantoria lá em Serra da Onça de Frei Miguelinho, no bar de Wilson, bar da Borracha, Luiz Sebastião e Zito Alves cantando lá para o Wilson do Bar da Borracha a partir das 8 horas da noite, dia 31.
1: Todo e todos convidados, né?
2: Isso aí, poeta. Dia 31 de outubro, no Bar da Borracha, Serra de Onça de Frei Miguelinho. Um abraço para o Wilson aí e todo o pessoal aí de Serra da Onça de Frei Miguelinho. 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Nosso amigo seu Antônio Poeta é patrocinador do programa Violas na Cambucá. 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Um abraço, seu Antônio. Nosso amigo Beto de Seu Ninho também é patrocinador do programa Violas na Cambucá. Um abraço para Beto. Nosso amigo José Amaro lá no Recife patrocina o programa também. Um abraço para vocês aí, toda a família aí no Recife. José Amaro. 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Também nosso amigo Zé de Neco lá no Baixio também é patrocinador do programa. E o Padre Deda também patrocina o nosso programa, né, poeta? Nosso amigo Josias aí na vila. E vamos por aqui. Poeta, tem uma canção pra cantar, fica à vontade. Daqui a pouco eu... Então vou pensar a canção aqui pra cantar, pensar rapidinho. Manda aquela canção lá pra lá, de quem ama. Nunca mais eu cantei ela, poeta. Palavras de quem ama.

0: quem ama. Beleza? Abraço ao pessoal aí, nosso amigo Moa aí, do Pezinho da Ladeira, que é ouvinte do programa. A Luiz Barba, nosso amigo. Nosso amigo sertanejo, poeta. Olha, poeta, dá atenção. Menina Raqueira. Arrocha aí.
1: Menina Vaqueira, pro poeta Antônio Caetano e toda a família, né?
2: Eita, Dona Lunga é fã dessa canção.
1: Abraço, da
2: minha autoria, Menina Vaqueira, e oferecer a Nicinha Vaqueira.
1: Sertaneja.
0: Abraçar o poeta Miguel Pereira, a esposa de Miguel também, São Antônio Caetano e toda a família, né, Claudinho? A cantadorzada aí de mundo afora, ouvindo. Daqui a pouco, Claudinho vai mandar um alô pro pessoal aí. A gente não está vendo aqui, mas o Claudinho está ligado ali na transmissão.

0: Você ouviu a canção Menina Vaqueira? É do poeta Zito Alves, da autoria do poeta Zito Alves, aí oferecer a todos que estão ligados no programa. Nosso amigo Manuel Sebastião, poeta, lá em Vertentes, esse mês de outubro, está organizando uma cantoria lá pra gente, viu? Ele só vai definir o local, mas vai dar certo, se Deus quiser. Abraço a Manuel Sebastião.
1: Um abraço pra ele, pra Dona Maria, pra todos da família, né? Que povo lá que gosta de cantoria. A gente aí, Manuel, o que a gente faz?
0: Abraço a Maria do Rosário, filho de Manuel, Leandro e Camila também. Zezinho Sebastião, nosso amigo Chachado, Benedita, nosso amigo Inácio Timóteo, Vavá da Viola, enfim, a todos.

0: seja 2 horas da tarde, já estaremos por aí, eu e outros apoiadores.
1: Ok, poeta, vem aí Claudinho Silva para mandar um alô aí para o pessoal que estão ligados aí através do Facebook. Boa noite, Claudinho Silva.
2: É isso aí, boa noite, Luiz, boa noite, Zito Alves, boa noite a todos, vocês estão usados com a gente, né? Amanhã é grande encontro de aboio, né? Um abraço pro Murilo, aboiador, essa turma boa que vai estar com a gente amanhã, tá bom? Aqui em Santa Maria do Cambucá. Deixa eu mandar um abraço aqui também para Dalva Souza. Ela tá em Surubim, tá ligadinho aqui no programa, Dalva Souza, também ligadinho com a gente, é isso? Ó, deixa eu mandar um abraço aqui também para Maria...

0: Olha, pedindo desculpa aqui o pessoal, né? Porque é. Peraí. Como é o Austin? Como é. É porque assim, a gente. O programa é ao vivo, né? E a gente dá uma tossezinha aqui.
1: É, tudo de improviso.
0: Tudo de improviso, né? Ó, deixa eu mandar um abraço aqui também pra Antônio Pereira, né? Ligadinho com a gente. Também a Liliane Silva. A Miguel Pereira. Um abraço pra Miguel e toda a família. Também a Bola do Bar. Também a Luzimar Hipólito, também ligado com a gente.
1: Lá no, né? Piauí, né, Claudinho?
0: É isso. Antônio Pereira. Também a Luísa Barba, ligadinho com a gente. Também o Osho Correia.
1: Quanto Osho, um abraço pro ele.
0: Edilene Maria, também ligadinho. Também Meg Estilos. Anilda Silva. A Maria Aparecida. Também aqui abraçando a Antônio Caetano, né? E toda a família ligadinho com a gente. Heleno Fragoso.
1: Poeta Heleno Fragoso.
0: Isso, também a Dalva Souza e também a Maria Cruz. Um abraço pra essa turma boa. Ligadinho aqui na programação, Luiz.
1: Pronto, pessoal. Um abraço a todos que ficaram ligados no programa. A gente agradece a todos vocês pela audiência. E prometemos voltar na próxima sexta-feira, se Deus quiser. Tchau, tchau, pessoal. E até lá. Fica.

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2: Oi, amor, tudo bem? Como é que meu filho tá? Deus te abençoe, Deus está no comando de tudo. Alegre-se em Jesus, que Jesus tudo pode.

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0: Quem gostou dá um gritão aí. 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
1: Isso é, Túlio Duarte.
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0: M10, bota Toran Latrão.
1: Bora. O nome da música é 5 da manhã. Alguém conhece aí?

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